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1: 9 horas.
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1: 9:31.
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1: Hora certa.
2: 10:06.
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Hoje tudo tá mudado, e eu vejo do mais ignorante a seu doutor estudado, falando de um tempo bom, mas que ficou no passado. E há tempo eu venho notando que muito vem se falando de um tal produto orgânico. Seria um produto mais rústico, mais puro, menos intoxicado. Pra mim isso tem nome. É coisa que vem da roça, do campo ou do mato. Mas eu que sempre fui um caipira nato, ou um sujeito orgânico, se assim alguém preferir, essas modinhas de hoje, eu confesso, tá difícil de ouvir. Sertanejo pra mim é o que vem do sertão, é o caboclo que traz no peito a viola, canta com a alma e o coração. Coisa que o dinheiro não compra e nem se aprende na escola, tem que ter vocação. Mas pra encurtar essa história, essa prosa e terminar essa canção, eu queria dizer pra você que é caipira ou moderno, igual ou diferente, enjoado ou cintrão, o importante é ser feliz. Dê valor ao tempo e não volta, tendo sido ele ruim ou bem bom. Ame, ame com força, ame de verdade, respeite para ser respeitado e perdoe para receber o perdão. E nunca se esqueça, para onde quer que você vá, onde quer que você esteja, leve sempre Jesus Cristo dentro do seu coração.

0: mais Deus no coração. Valeu, Goiânia. Até a próxima.
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1: É, moçada, quanto mais a gente corre do problema, o problema corre atrás da gente.
2: É aquele velho ditado, né, gente? Quanto mais eu rezo, mais assombração me aparece.
1: O assunto é nessa história aí.

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1: 10:57.
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1: Hora certa.
2: 11 horas e 30 minutos.
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1: 11:55.
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Boa noite. Estamos encerrando nossa programação. Entraremos no ar novamente às 5 horas da manhã. Tenham todos uma boa noite.

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1: 4:55.
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2: Maravilha, então, gente, estamos chegando aqui e a partir de agora tem Baú Sertanejo. Obrigado aí pelo teu carinho, pela tua audiência. Você de qualquer parte da cidade, do Brasil e do mundo tá ligado com a gente. E a gente sempre tá ligado em você. E não importa o dia, não importa a hora, a gente tá levando alegria pra você. Alegria, alegria.
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2: Hora certa.
3: 5:24.
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2: Hora certa.
1: 6:02.

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Mais um dia, está começando mais uma quinta-feira do ouvinte aqui na Itambé FM 105,9. Eita maravilha! Bom dia, gente! Ah, hoje é quinta-feira do ouvinte. É, o programa é todo seu, meu povo querido, amado pelo Brasil, pelo mundo afora. Muito bom dia para você, você é muito bem-vindo. Participe, o WhatsApp já está aberto, é o 44-41-414-10 e o 44-988-37-4005. Hoje quem manda no Raiz Sertaneja é você, ouvinte abençoado que acorda cedo, liga seu radinho e faz parte, sabe do quê? Da nossa família, da família Raiz Sertaneja. Sem você não existe nada disso. Então, gente, por isso é que nós decidimos fazer um dia todo especial e separar para você, exclusivamente seu. É verdade, viu? O rádio só tem voz porque existe um coração aí do outro lado, batendo, ouvindo. Então, quero começar o programa dizendo para você muito obrigado, tá? Obrigado a você, querido ouvinte, por estar aí, ó, ligadinho de alma e coração nesse programa tão bom, tão gostoso, viu? Ai, ai. Dito isso, quero agradecer ao Papai do Céu que está aí, ó, nos acompanhando cada dia, né? Nos auxiliando, nos ajudando, nos fortalecendo, nos colocando de pé a cada amanhecer, nos dando aí o fôlego de vida para que possamos continuar respirando e lutando a cada dia, nos dando oportunidade de recomeçar, de construir mais um capítulo da nossa história. Então, vem comigo, vamos fazer isso juntos, pelo menos até as 9 da manhã. Eu faço companhia para você, você faz companhia para mim e tudo certo, né? Tudo tranquilo. Você que está acompanhando aí, ó, pela Radiosnet, pela Alexa, em qualquer parte do Brasil e do mundo, está começando mais um Raiz Sertaneja. Eita! Deixa eu já dar um bom dia, pessoal, que está ligadinho comigo aqui. Bom dia, Roseli Garcia. Bom dia, tudo bem? Bom dia também ao Rodolfo Kaique. Bom dia. Ah, gente, pessoal ligadinho com a gente de longe, né? É, inclusive, bom dia, meu amigo César Gomes. Bom dia, rapaz, você tá bom? Tudo certinho? Um abração para você e para sua família, viu? Você vai passar uns dias em casa, isso é ótimo. Que Deus abençoe a todos aí, tá? Forte abraço, seu amigo Oliveira Júnior. Tamo junto sempre, tá bom? Um abração aí, Deus abençoe, ótimo dia para você. Ah, bom dia também a Helena. Oi, Helena, bom dia também. Deixa eu ver, Onofre, bom dia, Onofre, bom dia, Chicão da Viola, bom dia, Cláudio Bento, o Claudino Bento da capital paulista, tamo junto, viu? Obrigado aí sempre pelo carinho da audiência, viu, Claudino? Bom dia, Didi, bom dia também. A Silvana, a Natália Serena, Zé Paulo, Diego. É, gente, bom demais, viu? Ah, olha só, bom dia também ao Wanderson Veracruz. Bom dia, garoto, você tá bom? Tudo certo? Eita, maravilha. Bom dia, Mário Meirelles. Bom dia, Mário Meirelles. Ontem mandou uma foto, a esposa dele fez, a Eliana, se não me engano, fez o bolo, a receita daquele bolo de tapioca. Tapioca não, né? É de mandioca, né? Isso, bolinho de mandioca, que ficou bom demais da conta. Mandou a foto, falou que ficou bom. É isso, tá aprovada a receita então, né? Agora é por conta de vocês aí. Se você não fez ainda, faça, tá? A receita tá lá no grupo do Raiz Sertaneja. Se você não faz parte do grupo Raiz Sertaneja, me fala. Porque aí, ó, você tá perdendo, né, esses detalhes que a gente faz aqui no programa e fica lá no grupo, né? O Bom Dia do Oliveira Júnior, as receitas, coisas da roça, tá tudo lá. Cada dia a gente vai
cada quadro do programa a gente coloca lá no grupo. É. Então, e ó, é interessante que esse grupo não é um grupo de interação, viu, gente? É, você vai lá e acompanha, né? O que tem no grupo, o que tem no programa, vai estar lá. Mas não vai encher o seu celular de coisa, de mensagens, de propagandas e assim por diante, né? É, bom dia, meu amigo Valdionor, Bahia. Como é que você tá, rapaz? Tudo certo por aí? Tudo na paz? Abração, viu, do seu amigo Oliveira João. Abraço a você e toda a família, tá? Também o Reginaldo Ribeiro, lá do Negrete. É, ô Reginaldo, um abraço pra você, rapaz. Tá bem? Tudo certo? Um abraço, um ótimo dia. Abraço a todos aí, viu? É, do Negrete. Então, rapaz, eu não sei se você sabe, mas minha esposa, a avó dela, né, faleceu esse ano, é a dona Toninha Negrete, inclusive, né? Que começou tudo aí no bairro Negrete, bacana, viu? Família que deu origem, né, à região aí, muito bom. Um abraço pra vocês aí, Deus abençoe. Ah, bom dia, Judite Segantinho, bom dia, Dulce Carlotto, bom dia. Bom dia, Alexandre Oliveira. Eita, povo bom demais da conta. Pessoal da creche que tá ligadinho com a gente, um abraço, viu? Roseli Piveta, Rose, Dalila, Keila, Kate Kelly, a Yolanda, Dona Yolanda, quem mais? A Vanessa, a Nilza, a Adriana Peixoto, todos aí, ó, que Deus abençoe. Ótimo dia, bom trabalho para nós. Vamos começar mais um programa. Mais um Raiz Sertaneja. Bom demais. Vixe, gente, como é gostoso estar aqui com vocês para mais um dia, tá? Vamos lá para a frase do dia, inclusive. Ó, nenhum. Esse aqui já foi. Esse aqui não é de hoje, Oliveira. Vamos na frase do dia de hoje. Toda ação tem uma reação, né? Esse aqui já foi. Esse aqui não é de hoje, Oliveira. Vamos na frase do dia de hoje. Toda ação.

são escolhas nossas e que nós acabamos depois sofrendo as consequências. Então, vamos aproveitar o dia de hoje e fazer boas escolhas, hein? Vem comigo, fazendo boas escolhas, aproveitando o dia, vivendo feliz com aquele sorrisão mais lindo no rosto. Então, bora lá. Bom dia, pessoal de Vila Velha, pessoal do Espírito Santo, pessoal da Bahia, Pernambuco, pessoal lá de, do Amapá, Mato Grosso, pessoal de Goiânia, que tá ligadinho com a gente, pessoal de Goiás. Bora, vem comigo, vem. Com aquele sorrisão mais lindo no rosto, você vai respirar fundo, vai, respira, vai. E aí diz assim, ó, vamos lá, vai. Um, dois, vem, vamos. Boa!

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1: Aí, bom dia, meu amigo Didi. Como é que você tá, rapaz? Tudo certo? Tudo na paz contigo, hein? Fala comigo, Didi. Por onde você anda? Tá tudo tranquilo? Deixa, cadê o áudio do Didi, rapaz? Aqui. É, o Didi, fala comigo, rapaz. Bom dia.
2: Bom dia, meu amigo Oliveira. Como é que você tá? Tudo bem?
1: Bem.
2: Toca aí pra nós um Maurício e Mauri, Paixão, Loucura. Vai pra todos que tá curtindo o seu programa, meu irmão. Fica com Deus.
1: Ah, tá no jeito, Maurício e Mauri. Essa música é linda demais da conta. Paixão, Loucura, Desce a Agulha. Meu querido amigo produtor, vai lá.

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1: Hoje é quinta-feira do ouvinte, então é por conta de vocês. É o meu amigo Onofre lá em Paranacite. Bom dia, Onofre. Fala comigo, você tá bom, garoto? Tudo certinho?
2: Bom dia, Oliveira Júnior. Manda bom essa dia. Moda pra nós aí. Eu não sei qual cantor não, mas eu vi ontem à noite.
1: Gostou?
2: Eu achei top essa música aí.
1: É bacana.
2: E é bem das antigas.
1: É das antigas.
2: Manda pra nós pro dia do ouvinte aí. Até um bom dia. Deus abençoe seu dia.
1: Amém, Onofre. O Onofre mandou um pedacinho da música. Essa do Jacó é Jacozinho. Cachorro Valente é o nome da música, viu? Ela foi gravada, ó, em 5 de abril de 1975. O nome do álbum era Ninho de Cobra. Era uma reunião de vários cantores, né? Cobras, por isso que é Ninho de Cobra. E tem uma letra bem interessante, uma história bacana. Então, vem comigo, presta atenção na letra dessa música, Cachorro Valente, desce a agulha para Jacó e Jacozinho, são 6h29.

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1: 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Agora são 6 horas e 36 minutinhos. 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São 6h39.
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3: Itambé FM e a hora certa. 6h39.
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2: Bom demais. Quinta-feira do ouvinte é diferente, viu, gente? Eu fico feliz da vida. Quem tá aqui, ó? Pessoal do Colégio Cívico Militar, presidente Arthur, a diretora Simone, com os alunos, ouvindo Raiz Sertaneja. Ei, gente, coisa boa. Bom dia, diretora. Tudo bem? Tudo certinho?
3: Bom dia, Oliveira Júnior, ouvintes da Rádio Itambé FM, do programa Raiz Sertaneja.
2: Bom dia.
3: Aqui é Simone da Escola Arthur, já estou aqui com o pessoal da escola. E hoje, na quinta do ouvinte, queremos ouvir Ai Amor.
2: Certo.
3: Pode ser?
2: Mas claro, certeza.
3: Ah, com João Pedro Cristiano, se
2: Sim.
3: possível. Obrigado!
2: Oh, eu que agradeço, gente. Vocês são férreos. Tá no jeito já aqui, viu? Muitíssimo obrigado pelo carinho, pela audiência. Abração a todos aí na escola, tá? Presidente Arthur, a toda a equipe, a todos os alunos. E ó, já separei aqui João Pedro e Cristiano. Ai, amor, tá no jeito, tá? Tá na sequência, tá bom? Beijão pra vocês, um abraço, fica com Deus. Tamo junto, gente. Obrigado pelo carinho, tá? Quem mais tá por aqui? O Maurício Pelizé. Bom dia, garoto. Bom dia. Você tá bom, rapaz? Tudo certo? Já tá tomando café, já tá ouvindo Raiz Sertaneja. Maravilha. Pediu música aqui, ó, com Chico Rei Paraná. Já vou separar uma aqui, meu irmão. Um abraço pra você aí, tá? Bom café. Tamo junto. Pessoal lá de Nova Olímpia ligadinho com a gente. Eita! Que maravilha, viu? Já na lida, ouvindo Raiz Sertaneja. Um abração, Maria, lá em Nova Olímpia. O pessoal que tá por lá, tamo junto. Eu tava pedindo a música do Amado Batista. A homenagem à vó Toninha. Tá, pode deixar. Fez um ano, né, gente? Um abração pra todos aí, tá? Já vou separar aqui, tá bom? 6h44, bora lá, vamos que vamos para mais um Raiz Sertaneja do Ouvinte. Sequência linda, vamos lá, vamos começar com o João Pedro Cristiano.

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1: Eita, mas quinta-feira do ouvinte é desse jeito. É um modão mais lindo que o outro. Vocês estão inspirados hoje, viu, gente? Vocês estão inspirados, isso é bom demais. Vem comigo, vamos juntos nessa festa do rádio, nessa magia, nessa coisa gostosa demais da conta, viu? 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
3: Itambé FM e a hora certa. 7h04.
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2: Vem comigo, vamos dar uma olhadinha na previsão do tempo. Vamos ver o que acontece. Como é que tá as coisas? Vai melhorar, Oliveira? Tá? O pessoal tá querendo trocar. Já me falaram, vou trocar. Vou trocar o quê? Vou trocar o meu carro por um barquinho, porque tá doido, tá chovendo demais. É, gente, tá chovendo muito. E assim, é pra hoje, viu? Para hoje temos alerta aqui para o alerta amarelo, inclusive, não é um laranja, já é um pouco menos, né? Mas para uma região bem grande do Brasil, inclusive a nossa, tá? Então, ó, centro-oeste, sudeste, nordeste, sul, né? O sul do Brasil e todo o norte também. Então, olha, pega lá do Espírito Santo, quase na Bahia, pega parte da Bahia na realidade e vem Rio de Janeiro, São Paulo, né? Paraná, Santa Catarina, Rio Grande do Sul e vai indo. Daí vai pelo Mato Grosso afora, Tocantins, né? Vai até o Amazonas, o Acre. Então essa região toda tá com alerta amarelo para tempestade, viu? E na nossa região aqui do Vale do Ivaí, deixa eu falar para você, hoje tem um alerta vermelho, tá? Para a nossa região, alerta vermelho para tempo severo, com chuva forte e trovoada de manhã, tarde e noite. Mas será, Oliveira? Agora não está chovendo. Bom, as chances são de 87%, quase 90% de chance que vai bater água acima de 51 milímetros. É chuva, viu, gente? Rajada de vento tranquila em torno de 28 km, mas a previsão é que daqui a pouco comece a chover e chuva o dia inteiro e toda a parte da noite também, tá? E sexta-feira, porque tinha uma previsão de dar uma trégua, né? Não tem, pelo menos para sexta-feira ainda não, tá? A temperatura para hoje, eu falei, deixa eu ver aqui. A sensação térmica vai ficar entre 23 e 26 graus. A temperatura deve chegar de 20 a 27. Amanhã, sexta-feira, dia 16, mínima 19, máxima de 28, sol com muitas nuvens e pancadas de chuva, tarde e à noite. Rajadas de vento em torno de 41 km, sensação térmica de 19 a 23 e a chance de chuva é de 64%. Tá diminuindo, dá uma estiada, sim, dá. Pelo menos por enquanto tá marcando aqui para o sábado. O sol com muitas nuvens durante o dia, período de céu nublado, noite com poucas nuvens, sem chuva, pelo menos por enquanto, né? Porque já estava marcado aí dar uma trégua desde hoje. Mas daí chuva hoje, chuva amanhã, sábado deve dar uma trégua. Temperatura entre 18 e 27 graus. Mínima, né, e a sensação térmica entre 15 e 19, e aí a previsão é de sol para sábado e para domingo também, sol com muitas nuvens durante o dia, período de céu nublado, noite com poucas nuvens. Domingo, a temperatura deve ficar entre 15 e 26 graus. A sensação térmica entre 14 e 18, e as temperaturas dão uma caída, viu, gente? Ó, segunda-feira, para começar a semana, mínima de 13, máxima de 25. Sol com muitas nuvens à tarde, noite com nebulosidade. A sensação térmica vai ficar entre 10 e 17, olha só. É um friozinho aí para segunda-feira. E aí, ó, notícia boa, vai até terça pelo menos, tá, gente? Olha, sábado, domingo, segunda e terça-feira, pelo menos esses próximos 4 dias, a partir do final de semana, não tem previsão de chuva. Volta a ter previsão de chuva a partir de quarta-feira da próxima semana, inclusive com alerta vermelho aí para quinta-feira, tá? E aí, ó, é chuva também forte, tempo severo, né? E assim, nós vamos lá, vamos por partes, quem sabe até lá se dissipa e dá uma trégua um pouquinho mais longa, né? Mas então vamos lá, que hoje tem alerta vermelho, amanhã chove, dá uma melhorada então sábado, domingo, segunda e terça-feira. Essa foi a previsão do tempo, qualquer alteração, fica ligadinho que aqui na Itambé FM nós passamos para você. São 7h11.
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2: 7h11, deixa eu falar, meu amigo Jair da Bicicletaria. Jair, um abraço pra você, rapaz, ótimo dia, viu? Jair mandou assim, olha, a fé não elimina os obstáculos, ela te ajuda a caminhar sobre eles, e assim já tá bom, né, rapaz? Mas, ó, precisamos exercitar a nossa fé, estar com ela firme e forte para que a gente consiga superar cada obstáculo dia após dia, né, meu amigo? Um abraço, viu? Ótimo dia para você, Deus abençoe, bom trabalho, Jair, Deus abençoe. É, quem mais está por aqui também? Deixa eu ver, a Vanilde Almeida. Ô, Vanilde, um abraço, ótimo dia. Eita, quintou, né? Quinta-feira linda, maravilhosa, abençoada, que Deus esteja sempre ao seu lado. Sueli Martins. Ah, Sueli, a família Martins sempre ligadinha. Sueli, um abraço para você, um abração para seu pai, para sua mãe, seu Dito, Dona Doralice, tua irmã Ana Paula, todos os seus irmãos. Que Deus abençoe toda a família Martins, hoje e sempre, tá? Manda um abraço pro teu pai, ele tá bem? Tudo certinho com ele? Deus abençoe sempre, tá bom? Gisvaldo, como é que tá, Gisvaldo? Eita, um abraço para você, Gisvaldo, um abraço também pro Pedrinho, o Pedro Intambé. O Pedro, um abraço, viu? Deus abençoe sempre. É mais um dia que se inicia, vamos nos encher de pensamentos bons, confiar em Deus acima de tudo, Ele é a resposta, o caminho, a direção. Sempre, né? Eita, bom demais. Um abraço pra você, viu? É, Fábio Dana também tá por aqui. Deixa, vamos ouvir o Fábio. Cadê? Tá aqui, agora sim. Ô, Fábio, fala comigo. Bom dia, Fábio.
4: Bom dia, Márcio Oliveira.
2: Bom dia. Vou
4: com uma música aí, Franguinho na Panela, pra nós aí.
2: Eita, Franguinho na Panela. Já vou separar pra você aqui. Franguinho na Panela, música boa demais. Ô, Fábio, um abraço, viu? Deus abençoe todo mundo aí. Ótimo dia, quinta-feira, abençoado para vocês, tá? Quem tá aqui comigo também é o meu amigo Claudino Bento. Ô Claudino, como é que você tá? Como é que tá a capital paulista aí, meu irmão? Tudo bem? Tudo certinho? Aqui tem chovido bastante, acho que é a região também, né? Mas, né, daqui a pouco as coisas vão dar uma amenizada, né? O Claudino aqui, ó, ele falou, ô, amigo Oliveira... Aproveitando aí sua gentileza para com os ouvintes, rapaz, vocês são assim, o que a rádio tem de precioso. Então, o que a gente quer é estar atendendo vocês, viu? É, e ele pediu aqui uma sequência. O Claudino participa comigo já há muitos anos, né, Claudino? Meu parceiraço aí de todas as manhãs. É, não é sempre que ele pede música, mas está sempre ouvindo. E hoje ele pediu uma sequência, então eu vou pedir licença para vocês, meus queridos ouvintes, para atender aqui o pedido do meu amigo, até porque só tem modão. Ele pediu assim, olha, Atiradora de Elite, Juventude que Perdi e Feitiço Espanhol. Rapaz, eu que agradeço, viu, carinho da sua audiência. Juventude que Perdi e Feitiço Espanhol. Rapaz, eu que agradeço

0: Sexta, são 7h33 dessa quinta-feira do ouvinte, quinta-feira maravilhosa. Eita, mas que coisa boa. Bom dia, Roseli. Como é que tá, Roseli? Tudo bem? Tudo certinho? Como é que tá aí o Moarama? Tudo na paz? Um abração a todos aí. A Sueli diz assim, ó, que os nossos sonhos sejam grandes, o suficiente para realizar o sonho de outras pessoas também, assim seja, né? Amar uns aos outros. Esse deve ser o nosso propósito sempre, né? Um abraço, Roseli. Obrigado aí pelo carinho, tá? 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

0: 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E a hora certa.
1: Hora certa.
2: 7:35.
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0: É, quinta-feira do ouvinte é diferenciado, né, gente? Vamos falar a verdade, hein? Eita, é bom demais ter você aqui comigo, é bom demais aí, ó, atender seus pedidos. Ah, quinta-feira é você que manda, tá? É, vamos ver quem tá por aqui, vamos mandar um oi pra todo mundo. Tão ligadinho com a gente, com toda a parte do Brasil, tá lá fora, né? É bom demais. Ah, bom dia, meu amigo Thiago, pessoal lá do Espetinho, da esquina do Espetinho, um abraço pra vocês, viu? Deus abençoe sempre, tô devendo uma visita pra vocês aí, mas a correria tá grande, assim que der um tempinho eu passo por aí pra gente bater um papo, tá, Thiago? Um abraço pra você, sua esposa e toda a família, tá? É também o Chicão da Viola, meu amigo Chicão da Viola, você tá bom, rapaz, tudo certo? Como é que tá o povo em Rio Claro? Um abração a todos aí, né? Ó... Rapaz, a chuva tá tanta aqui que a gente tá trocando os carros por barquinho. É, os barcos infláveis, é, com motorzinho, assim vai. O importante é a gente chegar onde a gente precisa, né? Um abraço, Chicão. Deus abençoe, viu? Também a Alda lá em Jandaia. Ô, Alda, bom dia, minha querida. Tudo bem, tudo certo contigo? Um abraço ao povo aí de Jandaia, viu? Deus abençoe vocês sempre, tá? Eita, maravilha. Meu amigo Moacir Escádua também, pessoal lá do Espírito Santo, sempre ligadinho com a gente. É, o Evaristo Escádua, o Moacir. Bom dia, Moacir, bom dia. Tudo bem? Um abraço, viu? Deus abençoe a todos aí em Vitória, Espírito Santo. Um abraço para dona Valéria. Já é quinta-feira, né, Moacir? Tá passando rápido demais da conta, né? Um abração para você, viu? Deus abençoe. É, também tá aqui o Evaristo. É, cadê o Evaristo? Vamos. Evaristo, o Escardo também. É família Escardo, gente. Sempre ligadinho com a gente. É importante demais ter esse carinho de vocês, viu? Evaristo, um abração. Um abração. Evaristo Escardo também em Vitória, Espírito Santo. É, um abraço para você, sua esposa, família, netos. Que Deus abençoe todos vocês aí, tá? Uma ótima quinta-feira, tá bom, meu irmão? Obrigado aí pelo carinho sempre, sempre tá ligadinho com a gente. Forte abraço, seu amigo Oliveira Júnior, tá? É, são 7:40, 7:40. A Lucileia, a Lucileia também é lá de Piracicaba, também sempre ouvindo a gente. Também tem a Lucélia, lá de Jataí, Goiás. Ô Lucélia, bom dia, tudo bem?
4: Bom dia, Oliveira, tudo bem?
0: Bom dia, bem, e você, como é que tá?
4: Aqui tá tudo bem.
0: Tudo certo?
4: Graças a Deus. Hoje você toca uma música bem antiga mesmo, lá do Oco da Véia.
0: Certo.
4: Pô, novo, pra Silvano, pro meu esposo, pro meu filho, pra minha filha, pros meus três netos.
0: Tá.
4: Pro Lauro, pro Dani e pra vocês todos aí.
0: Deixa comigo.
4: Principalmente para aquele baixinho lá.
0: Esse baixinho lá é o Onofre. Um abraço, Lucélia. Obrigado pelo carinho. Pode deixar. Vou separar uma daquelas bem antigas tá bom? E vamos estar tocando aí pra vocês, tá? Abração, Deus abençoe, tá bom? Ah, gente, é gostoso demais esse carinho. Eva Aparecida, bom dia.
4: Bom dia, Oliveira.
0: Bom dia.
4: Deus abençoe você e tua família,
0: amém,
4: meu querido. Toca pra mim.
0: Ah.
4: É. Canarinho Prisioneiro.
0: Canarinho Prisioneiro. Pode deixar. Já separei aqui também. Ah, e tem também a Rose. A Rose lá da creche. Ô, Rose, bom dia. Tudo bem, Rose? A Rose. É, pediu aqui uma sequência também, o Leonardo, Nada Mudou, Corpo e Alma, Milionários é Rico, Neto e Vinícius, Planos Impossíveis, e oferece para todas as meninas da creche. É, então, para Dalila, para Keila, Yolanda, Vanderleia, Beauty Color, como diz a Dalila, para todo o pessoal aí, gente. Um abração para vocês, tá? São 7 horas e 42 minutinhos. Bora lá, vamos de música.

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0: Brasil!
1: Ah, gente, que quinta-feira linda, viu? Poxa, maravilha. São 8 horas em ponto. 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
3: 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E a hora certa.
4: Hora certa.
3: 8:03.
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1: Ah, gente, fala pra você, viu? É bom demais da conta. Eu acho que eu falo isso trocentas vezes durante o programa, mas é sincero, viu, gente? É de coração, é de verdade. Porque ter a companhia de vocês é isso mesmo, tá? É, e quinta-feira do ouvinte é super especial. Eu tenho muito a agradecer a todos os nossos ouvintes que estão sempre ligadinhos com a gente. E ó, pelo Brasil inteiro, pelo Brasil inteiro. Bom dia, Tuca! Como é que tá você, rapaz? Tudo certinho? O Tuca tá ligadinho com a gente. Ele está em Pernambuco. É, a gente tá lá em Teresina. É Petrópolis, eu falei Teresina. Petrópolis, ah, ô, Oliveira, peraí, vamos corrigir, é Petrolina, não é isso, Tuca? Petrolina, lá em Pernambuco, ouvindo a gente, que maravilha, gente, obrigado pelo carinho, um abraço pra você, pro Ednelson, pessoal que tá ligadinho com a gente, meu amor, um abraço forte, que Deus abençoe vocês aí, tá? Em Petrolina, Pernambuco, um abraço a todos, bora lá, vamos, que hoje é quinta-feira, tem muita coisa pra fazer, né, Tuca? Bom trabalho para vocês aí, tá? Deus abençoe. É, gente, eita, mas, ó, nós vai longe, viu? É o Márcio Saraiva, lá em São José dos Pinhais. São José dos Pinhais, gente, é uma cidade, para quem não conhece, vizinha a Curitiba, capital paranaense. Mas pensa numa cidade que tem crescido, assim, ó, fantástico, é maravilhosa. A cidade tá ali coladinho, na realidade, a única coisa que divide... É, acho que Curitiba e São José dos Pinhais, se for para um lado é um viaduto, se for para o outro é a entrada da cidade, não tem nada que divide mais, parece tudo uma cidade só praticamente, né? Ô Márcio, como é que você está aí? Fala comigo, você está bom?
12: Bom dia, meu amigo Júnior, programa maravilhoso.
1: Você viu, rapaz?
12: Aqui é Márcio Saraiva, de São José dos Pinhais. Na escuta, ouvindo esse programa, eita, que é um sucesso.
1: É, opa, graças a Deus, né?
12: Toca uma música pra gente, amigo. Claro. Chitãozinho, Chororó, Fio de Cabelo.
1: Com certeza.
12: Um clássico, né?
1: É.
12: Abraço pra todos. Fique com Deus, amigo.
1: Ô, Márcio, obrigado pelo carinho, pela audiência. Abração aí a toda a sua família. Abraço pro seu papai, viu? Tenho muito carinho pro seu Marcos Saraiva. Fala que eu mandei um abração pra ele, tá? Outro para você, sua esposa, seus filhos, sua família, que Deus abençoe ricamente todos os seus planos, projetos e muito obrigado pelo carinho da audiência, viu? É, tamo junto, tá aqui no jeito já, vai ser na sequência, Chitãozinho e Xororó, Fio de Cabelo, um clássico da música sertaneja, um clássico inclusive acho que mudou, virou a chave, um estilo diferente para a época, simplesmente fantástico. É, um abração para você, viu? É, Humberto Pelizé, bom dia, meu amigo Humberto, como é que você tá? Tudo certinho? Um abraço para você e toda a família Pelizé, Deus abençoe hoje e sempre. Quem mais tá por aqui? Gente, eu vou tentando atender todo mundo, tá? É que vocês são demais da conta, estão todos ligadinhos com a gente, pedindo música, isso é ótimo. É, um abraço também para tia Lena, tio Carlos, que Deus abençoe vocês sempre. Ah, tá pedindo aqui, olha, toca... A vaca foi pro brejo. Eu vou ver quem canta aqui, tia Lena, e já vejo pra vocês, viu? Um abração, tia Lena, abraço, tio Carlos, Deus abençoe hoje sempre. Tamo junto, viu? É, quem mais tá por aqui também é o meu amigo, deixa eu achar aqui, localizar. Ele mandou já um áudio, uma mensagem. É lá de Formiga, Minas Gerais. Deixa eu ver aqui, que já vou encontrar. É meu amigo Maurício Gonçalves. Ô Maurício, você tá bom, rapaz? Como é que tá aí em Formiga, Minas Gerais? Tudo certinho? Eita, meu amigo, Deus abençoe você sempre. Obrigado aí pelo carinho da audiência, tá? O Maurício mandou assim, olha, bom dia, meu amigo Oliveira Júnior, tô aqui na escuta. E te peço aí para tocar, se for possível, a música aqui, ó. A primeira é com Praião e Prainha. Já vou separar aqui, tá? Bebendo nos bares, também com Teodoro e Sampaio. Bora lá, rapaz, deixa comigo, já vou separar aqui, ô Maurício. Já vamos estar tocando esse bloco, tá bom? Tamo junto, meu irmão, obrigado. E um abraço a todos aí na cidade de Formiga, Minas Gerais. Esse é o Raiz Sertaneja espalhado pelo Brasil, pelo mundão afora. Vamos juntos, são 8h12.

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1: Aí, meu amigo Maurício Mendonça, bom dia pra você, ó, tá aqui, ó, tá? Praião e Prainha, bebendo nos bares, Teodoro e Sampaio e assim por diante, são 8h15. Essa é lá do fundo do baú, hein?

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1: São 8 horas e 25 minutinhos. Esse é o Raiz Sertaneja de quinta-feira do ouvinte. Simplesmente diferente, simplesmente fantástico, hein, gente? Vamos falar a verdade, impressionante. Eu tô olhando aqui, eu vou ficar muitas mensagens que eu não vou conseguir atender. Mas, ó, vocês são nota mil. Muito obrigado, tamo junto sempre, viu? Quinta-feira do ouvinte tem toda semana e eu quero assim mesmo. Não consegui atender todo mundo porque, assim, é sinal que tá bombando, né? Que tá gostoso demais, que vocês gostam e participam e assim por diante. 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
1: É comigo, vamos juntos até as 9h. Já são 8h30, Oliveira. Meu pai. Olha que beleza, viu, gente? Obrigado. Ô, Tonho. Bom dia, Tonho. Você tá bom? Tudo certinho? Como é que você tá, Tonho? Tudo na paz? Tonho, fala comigo, vai. Você tá bom?
11: Bom dia.
1: Oi. Bom dia, Tonho.
11: Uma ótima quinta-feira, cheia de muita paz, muita luz pra você.
1: Amém, assim
11: para
1: seja.
11: Para toda a sua família.
1: Obrigado, Tonho.
11: Aqui, graças a Deus, tá tudo bem com a graça de Deus.
1: Que
11: né?
1: Bom. Amém.
11: E o homem tocando a vida, né?
1: É isso aí.
11: Eu vim tocar a música também da Lorena e Rafaela.
1: Sim.
11: Põe qualquer uma dela aí.
1: Pode deixar.
11: Valeu, um abraço, fica com Deus.
1: Ô, Tonho, essas meninas cantam, mas cantam bem demais da conta, viu, Tonho? Lorena e Rafael, pode deixar. Já vou separar aqui, um abração para você, ótima quinta-feira, Deus abençoe hoje e sempre, tá? Bom dia, meu amigo Valmir Amaral, comunicador dos BAM, mas aquele fera mesmo. Valmir, inclusive, tá na rádio, acho, desde 1978, Valmir, eu não lembro direito, mas sempre me motivou muito em relação ao rádio. E por isso estamos aqui, né? Tamo junto, meu irmão. Um abraço pra você, viu? O Valmir diz assim, olha, quinta-feira, cada novo dia é uma página em branco. Escreva a sua história com fé em Deus, coragem, sabedoria, gratidão e amor. Assim seja. Valmir, um abração pra você. Eu não sei se você já tá no ar ou vai estar daqui a pouco, mas é um bom programa aí pra você também na região de Sorocaba. Que Deus abençoe vocês sempre, tá bom, meu irmão? Tamo junto. Quem mais tá por aqui também? O Adriano. Oi, Adriano, bom dia, você tá bom? Rapaz, tudo certo lá no Rio de Janeiro. O Adriano pediu uma música do Teodoro e Sampaio, Paixão Proibida, ofereço para todos os ouvintes, bora lá, vamos que vamos, tamo junto. Quem mais tá? Vamos ver. Gente, isso é ótimo, viu? Desse jeitinho, bom, gente, que a gente tá o Marco André. Marco André, bom dia.
12: Oliveira, bom dia, bom dia. Estamos escutando aqui o Rafael Oliveira aqui.
1: Eita.
12: 105.9. Manda um abraço aí pra mim, pro Rafael, pro Claudinei, pro Rosana, pra todo mundo aí. Josilane, Amanda, Demir, Fernanda. Bom dia, bom dia. Fala aí.
13: E pro Iago também, bom dia, Oliveira.
1: Bom dia, Rafael, bom dia, Marco André. Um abraço a toda essa equipe, todo o pessoal que tá ligadinho com a gente. Deus abençoe vocês sempre, tamo junto, um abração. Bora, vamos de música então? Vamos começar com o João Carreira e Capataz. Vou organizar aqui, vou ver se dá tempo de tocar alguma coisa, gente. Já são 8h33, bora lá.

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0: São 8h43, 8h43. Fala o seguinte, ó, a gente vai tomar um tempinho hoje, tá? É, o Gaspar passou uma mensagem para Oliveira, segura aí um pouquinho para mim, tô saindo de Maringá, já chegou aí. Foi, mas com prazer, gente. É, tô aqui para atender o povo e é bom demais fazer companhia para vocês hoje um pouquinho além das 9, tá? Na hora que o Gaspar chegar, ele avisa e aí não tem mais jeito, aí é com ele, tá bom? Gente, ó, mas para um pouquinho que você tá fazendo. Vem pertinho do rádio, chega aqui, vem cá, vem aqui, vem, mal um pouquinho, aí, agora ergue um pouquinho o volume, tá? Nós vamos com os nossos apoiadores culturais na volta, é o Bom Dia com Oliveira Júnior.
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2: 8h43.
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5: Muito bem, meus queridos ouvintes, chegou o melhor momento do dia. Momento de juntos pararmos um pouquinho e refletirmos como anda a nossa vida. Temos feito de bom ou não? E principalmente se estamos vivendo ao lado de nosso Deus. Estar ao lado de Deus faz e sempre fará toda a diferença. Então pare um pouquinho, só um pouquinho. Isso, pare o que está fazendo. E vem aqui pertinho do rádio. Chega aqui pertinho do seu amigo Oliveira Júnior. Isso. Aí agora, se possível, erga um pouquinho o volume e vamos conversar. Eu aprendi logo cedo que confiança é algo que não pode ser quebrado. Confiança, quando se perde, não se acha mais. E precisamos aprender a confiar em quem realmente merece nossa confiança. Quem nunca vai nos desapontar. Quem estará sempre ao nosso lado constantemente. Tem um texto na Bíblia que diz: maldito o homem que confia no homem. E também nos alerta que enganoso é o nosso coração. O único digno de total e plena confiança é Deus. Esse nunca vai nos desapontar. Nunca vai nos desamparar. Então, eu vou contar uma breve história para você entender essa situação da confiança. Porque certo dia, o fogo e a água e a confiança, fogo, água e confiança, estavam caminhando juntos. E eles iam passear pela floresta. E aí chegou um momento que eles iam cada um para um lado. E aí ele disse: olha, eu vou por aqui, você vai por ali e a confiança vai por lá. Lá no final nós vamos nos encontrar. E o fogo disse: olha, se eu me perder, olhem para o céu. Se vocês encontrarem fumaça, onde há fumaça, há fogo. Então lá estarei. A água disse: olha, se eu me perder, olhem para onde tem umidade. Porque aonde tem umidade, eu lá estarei. E olharam para a confiança e disse: confiança, e você, se você se perder? Bom, se eu me perder, não me procure, porque uma vez perdida a confiança, não se acha mais. Entende o que eu quero dizer? Então não tem como. Confiança é algo para ser mantido. Confiança é algo para ser cuidado. Tem um outro texto que diz assim: olha, confie no Senhor de todo o seu coração. E não se apoie em seu próprio entendimento. Reconheça em todos os seus caminhos e ele endireitará as suas veredas. Não seja sábio aos seus próprios olhos. Tema ao Senhor e afaste-se do mal. Confie em Deus, em suas veredas, confie em sua palavra, confie aqui em seus ensinamentos. E aí. Ponto. Não tem como dar errado. Não tem como se perder no meio do caminho. Acredite e confie em Deus. E Ele é a tua força. Ele te sustentará. Ele te guiará. Ele é a luz. Ele é o caminho, a verdade e a vida. E assim por diante. Mas confie e acredite. Uma outra pequena história eu vou contar para vocês. Certo dia, as pessoas estavam embarcando no avião. E lógico, quem não tem medo de avião, né? Sempre há uma preocupação, sempre há um ponto de interrogação. E havia um garotinho que estava ali também se preparando para entrar no avião. E antes mesmo que as pessoas fossem embarcadas no avião, aquele garotinho entrou primeiro. Todos perceberam. Ele entrou primeiro, foi, se alojou, estava lá no avião, e aí toda a tripulação e também os passageiros entraram no avião. E aí o avião decolou. E aquele menino estava ali brincando, pintando, o tempo todo descontraído. E as pessoas perceberam, ficaram notando que ele não temia. Porque durante a decolagem sempre há aquele temor. E ele estava ali descontraído. E a viagem era uma viagem longa. E chegou um momento que o avião pegou uma grande tempestade. Ventos muito fortes que parecia que o avião era uma pena no meio dos céus, indo para lá, para cá, para lá, para cá, e tremia tudo, e as pessoas ficaram aterrorizadas e amedrontadas, e aquele garoto ali como se nada tivesse acontecendo. Aí uma senhora não resistiu e perguntou, falou, escuta, você não está com medo? O avião está chacoalhando para todo lado, você está tranquilo? Ele falou, sim, não, eu não tenho medo. Mas como você não tem medo? Por que você não tem medo? Ele falou, meu pai é o piloto e nele eu confio. Entenda o que eu quero dizer para você nesta manhã. Vem aqui, chega aqui pertinho de mim. Olha, se você tiver Deus como piloto da sua vida, não precisa temer nada. Porque tudo podemos naquele que nos fortalece, nos guia, nos guarda e nos protege. Ah, meu querido, traga a Deus para perto de você para ser o piloto da sua vida, para ser o seu Deus, para ser aquele ser em quem você confia plenamente. Traga a Deus para perto de você, porque estar ao lado de Deus faz e sempre fará toda a diferença.

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2: Hora certa.
1: 8:59.
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4: Hoje vamos mais um pouquinho. Tamo juntos. Até o meu amigo Everson Gaspar chegar por aqui. Tava lá com a mamãe no hospital. Vamos sempre estar orando pela mamãe do Gaspar, para que ela se recupere, que ela fique bem logo. Um abraço, Everson, tamo aqui, tá? Fica tranquilo, tá bom, meu irmão? Dona Juvelina Inácio, oi, Dona Juvelina, tudo bem? Como é que vai? Tudo certinho? Sempre bom tê-la aqui com a gente. Dona Juvelina, fala comigo, diz aí.
5: Bom dia, amigo. Que Deus abençoe sua quinta, que Amém. Seja uma quinta muito abençoada, tá? Olha, roda para mim com Léo Canhoto e Robertinho.
4: Claro.
5: O último julgamento oferece para você, para minhas primas de Floresta e para todas as minhas amigas aqui da terceira idade, para Roseli Tirone.
4: Roseli Tirone, um abraço. Rica,
5: pro Polaco. Rica,
4: Polaco.
5: E para minha prima lá da Fazenda São Paulo.
4: Fazenda São Paulo.
5: A Cirsa.
4: Dona Cirsa. Um abraço a todos vocês, que Deus abençoe a todos, a todo o pessoal aí, que Deus esteja sempre ao lado de vocês. Dona Juvelino, um abração, viu? Muito obrigado. Já separei a música aqui, já vai tocar, tá? Fica ligadinho que a gente já vai estar tocando, tá bom? Eva Bessi, bom dia, Eva, bom dia, forte abraço, que Deus abençoe, ótima quinta-feira. Dona Maria de Lourdes, bom dia.
6: Oi, Oliveira, bom dia, Deus abençoe.
4: Amém, hoje
6: bom dia,
4: sempre.
6: Oliveira, toca uma música gaúcha aí pra mim ouvir.
4: Uma música gaúcha? Já vou separar aqui também, tá? Dona Dirce Durante, bom dia também a Sueli Martins, já falei, Gisvaldo, um abraço. Quem mais tá por aqui também é a Leila. Ô, Leila, Leila Velasco, bom dia, Leila, tudo bem?
7: Bom dia, meu amigo Oliveira Júnior, bom dia a todos que estão me curtindo também, aí também FM. Muita chuva, muita correria.
4: Muita chuva, verdade.
7: Aqui na escola a gente está bem corrido também, acho que todo mundo, né, que está no trabalho, né?
4: Ultimamente está aquela correria,
7: né? Chuva de manhã cedo, estamos na correria, mas estamos aqui ligadinho. E toca aí pra nós aí, Chitão Rio Xororó, Rancho Fundo.
4: Rancho Fundo. Deixa
7: eu ofereço pra todos que estão ouvindo, pra todos que estão curtindo, a todos que ouvem aí também FM.
4: Certo.
7: Beleza, amigo? Abraço.
4: Maravilha, abraço.
7: Bom dia, bom dia.
4: Bom dia, Leila, pode deixar, tá aqui no jeito, já vamos tocar pra vocês, Chitãozinho Chororó, no Rancho Fundo, um abraço a você e todo o pessoal da escola aí de natação, tá bom? Tamo junto, obrigado aí pelo carinho da audiência, Leila. Gente, quem mais tá por aqui, deixa eu ver. O Everson, quando você ajeita aí, posso tocar essas duas músicas aqui que o pessoal pediu? Mais a do Eduardo Costa? Vai se ajeitando aí, tá bom? Vamos tocar uma do Eduardo Costa. São 9 horas e 3 minutinhos.

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0: É modão bom demais da conta. Christian Ralph, não, Chitozinho Chororó. Já tô transpassado, já deu. Gente, muito obrigado pelo carinho, pela audiência, pelas participações espalhadas pelo Brasil, pelo mundo afora. Vocês são demais da conta, viu? Esse foi a quinta-feira do ouvinte. Estendemos um pouquinho mais. Meu amigo Everson Gaspar já está no jeito. Gente, Deus abençoe vocês, viu? Vocês que fazem e abrilhantam o programa, que dão essa coisa gostosa aí para a Rádio Itambé FM, que é essa audiência maravilhosa de vocês, gigantesca. Muitíssimo obrigado. Continue conosco, continue agora, meu amigo Everson Gaspar, o Show da Manhã. Você vai continuar em boa companhia, com boa música, uma programação maravilhosa. Amanhã estaremos de volta, a partir das 6 da manhã, para mais um Raiz Sertaneja de sexta-feira, para encerrar a semana com chave de ouro. Everson, um abração para você, bom programa, tamo junto sempre, forte abraço. Agora tô indo, tá? Beijo, gente, tchau, até amanhã, tchau, tchau.
1: 9:12. 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

0: Bom dia. Estamos chegando nessa manhãzona. Oliveira até agora, pouco com vocês. Obrigado, Oliveira, por segurar aí a programação. A correria é grande. Eita, nós já posei no hospital essa noite. Não dormi a noite inteira. Pensa num lugar movimentado. Meu Deus, dormi numa cadeirinha lá. Sentei na cadeira, nem umas cochiladinhas, mas dormi mesmo, assim, de falar assim, dormi, esquece. É isso aí, mas estamos aqui forte, firme, né, para poder fazer esse programa bacana, legal para você. É isso aí, obrigado pela audiência, obrigado Oliveira, obrigado a todos aí que estão sempre acompanhando a nossa programação. Bom dia. É o show da manhã nessa quinta-feira.
1: Pelo amor de Deus, gente, ainda é quinta-feira. Pega uma água, como uma fruta, chupa uma manga, cachaça, só da manhã em diante.
0: Tá
1: vou
0: certo.
1: Vou trabalhar porque amanhã é sexta e o uísque não dá em
2: nada. Bateu uma quinta-feira e eu tô cheio de birita.
0: Ai. É verdade, né? O uísque não dá em árvore, tem que trabalhar, né? Senão o bicho pega, né? Agora

pouquinho, mas tá bom demais, né? Então, acho que amanhã, a partir de amanhã, já começa a fazer sol também. E assim a gente vai levando a programação, levando o dia a dia, né? É isso aí. Hoje, deixa eu pegar aqui, hoje é dia do professor, né? É, hoje é dia do professor. Ai, ai, ai, parabéns a todos os professores, viu? Parabéns a todos os professores. Hoje é o dia...

0: música bonita essa música, né? Que música linda, né, gente? Às vezes, eu sei que muitas vezes, muitos alunos, muitos de vocês, às vezes, têm saudade de algum professor, né? Eu tenho saudade também de alguns professores, meu, professora, né? Tenho saudade de vários professores meus aí, que teve. Eu falo assim, se a gente tá aqui hoje fazendo esse programa de rádio, se a gente sabe alguma coisa hoje, é através do ensinamento de um professor, né? O grande advogado, o grande juiz, né? O grande político, muitas vezes, né? Foi através de um professor que ele chegou lá. O grande médico que às vezes está aí, né? Te cuidando, a grande enfermeira, o grande gari, porque eu falo grande porque ele é grande demais, né? Também... Você que está aí na obra, nas construções, vocês são grandes, porque é através de um professor que você está aí. Se você não soubesse medir tal coisa, você não sabia, porque é um professor que te ensinou. Então todas as profissões hoje dependem um dia de um professor. Então parabéns a todos os professores. Eita coisa boa! Parabéns, parabéns, parabéns, parabéns! É isso aí, parabéns a todos os professores, que Deus abençoe grandemente a vida de vocês, tá? Tudo de bom. Hoje também é Dia Mundial da Lavagem das Mãos, Dia Internacional das Mulheres Rurais, Dia do Educador Ambiental, Dia do Consumidor Consciente, Dia Internacional da Mulher Rural. Também hoje é o Dia do Médico Neurologista, parabéns a todos os médicos neurologistas. Hoje é Dia Mundial também da Bengala Branca, ixi nossa, é isso aí, cada dia doido que tem, né? Tá doido, mas o que destaca hoje é o Dia do Professor, né? É isso aí. Bom dia, bom dia, bom dia, bom dia. É o Show da Manhã começando pra você aqui na Rádio Itambé FM 105,9 988-3740-05 pra você participar, pra você mandar o teu bom dia, mandar o teu alô pra gente aqui. Já manda teu alôzão pra nós aqui, meu povo. Tamo aqui pra atender o teu pedido musical, atender você. Pode ter certeza disso, que a gente tá aqui pra fazer esse programa bacana, legal. Tô cansado, mas tô feliz de estar aqui na Rádio Itambé FM. Né, porque a correria às vezes é grande demais, tá bom? Vamos lá, partiu, partiu, partiu! É o Show da Manhã, a felicidade está no ar!
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0: Essa eu vou mandar pra Adriana, ela que é professora também, minha esposa que é professora, e mandando pra ela, eu mando pra todas as professores, professoras, né, todos que dão aula, todos pra vocês, é que Deus abençoe grandemente a vida de vocês.

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2: 9:24, esse é o Show da Manhã. Essa música é meia sem vergonha, né? Professora, eu não posso estudar, fica doido pra beijar sua boca e aquela coisa toda, né? Ai, tá nós. O aluno vai na escola pra ficar agamado da professora, e tem aluno que é assim, hein, gente? Eita, nós, viu? É isso aí, tá certo, tá certo. Eu falei pra Adriana que eu também sou professor. Sou professor no amor. Ai, ai, ai, viu?
3: Haja coração.
2: Ai, ai, ai. 9:24.
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5: Oi, gente! Tudo bem? Nós estamos chegando aqui na nossa rádio. Que delícia, né? Maravilha! De meio de semana, pois é. Já aproximando do fim de semana, quase, né? Quinta-feira hoje, dia 15 de outubro de 2026. Muito obrigado pelo carinho, pela sua gentileza. E ó, a partir de agora tem horóscopo, né? Nós vamos saber quais são os destaques pro meu, pro seu, pro nosso signo nesta quinta-feira. Vamos começar então, bora! Alô, você de Áries! O astral é perfeito para fazer contatos com pessoas de fora, tá? Tarefas e projetos feitos em equipe contam com as melhores vibes também. É, dê uma chance a alguém que mora longe, se estiver só. A vida 2 ganha romantismo e mais estabilidade. O número de hoje é o 33, a cor é o lilás. Com o Sol e Júpiter favorecendo o serviço, coloque as mãos na massa logo cedo, chuchuzinho. Home office ou serviços para o lar contam com vibes positivas para hoje. O desejo promete apimentar os momentos de intimidade, além de movimentar as coisas na conquista. O número de hoje para você de Touro é o 59, a cor preto. Geminiano, geminiana, com as energias de Sol e Júpiter logo cedo, a sorte tem tudo para sorrir pro seu lado, hein? Ó, sua habilidade para lidar com as pessoas tá on, viu? Cooperação ou sociedade segue protegida, pode chegar mais longe se unir forças com os colegas. Também pode esperar muitos momentos fofos com seu love hoje. Número da sorte é o 11, a cor rosa. Câncer! E você de câncer, talvez seja preciso mais esforço da sua parte no trabalho, mas o seu lado responsável vem à tona e vai ajudar você a terminar tarefas chatas e rotinas sem perder a concentração. Talvez os assuntos do coração fiquem em segundo plano também, porque sua atenção se volta para outras coisas hoje. Número da sorte, câncer, para vocês é o 45, a cor salmão. E assim, ponto final, né? Terminamos o nosso primeiro bloco aqui do Horóscopo do Dia. Eu volto daqui a pouco e aí falo para você de Leão, Virgem, Libra e Escorpião. Continue com a gente.
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3: Alô você, salve, salve turma, tô chegando, tô aqui ó, pra atualizar você com os babados dos famosos com o nosso Fofoqueira, que tá só começando. Muito prazer, eu sou o Silva Júnior, mas pode me chamar de seu amigo bem informado. Hoje é quinta-feira brasileira, 15 de outubro de 2026, hoje que é dia dos professores, hein? Parabéns aos nossos mestres professores. Gente, e o primeiro babado, a primeira tricotada aqui do Fofoqueira? Eu já vou desfilando meu veneno. O relatório financeiro do episódio de Michael Jackson, ele foi divulgado no site TMZ, né? O TMZ, como queira. Detalhou que os herdeiros do rei do pop e também a sua mãe movimentaram quase 98,6 milhões em despesas ao longo de 2024. O documento apresentado pelo administrador John Branca, responsável por gerir um patrimônio avaliado em mais de 5 bilhões de reais, expõe detalhadamente como os recursos foram distribuídos entre a família. Paris Jackson recebeu cerca de 31,3 milhões de reais, montante destinado a impostos, viagens, armazenamento de veículos e reparos em sua residência. Bryson Jackson contabilizou aproximadamente 31,8 milhões, com grande parte direcionada para o pagamento de tributos e despesas com combustível. Já Bette Jackson, ele recebeu cerca de 15,4 milhões de reais cobrindo taxas condominiais e também, claro, impostos anteriores a pedágios, que também contam nesse montante. Além dos filhos, né, Catherine Jackson, a mãe do cantor, recebeu mais de 19,9 milhões para custear eventos, manutenção de propriedades e assessoria jurídica. O relatório completo também incluiu despesas diversas como serviços funerários, cemitérios, estacionamento com manobrista e até a contratação de confeitarias e produtos de chocolate. O balanço financeiro detalha ainda custos operacionais e festivos do espólio, consolidando a gestão contínua do legado do artista. No exterior, eu aumento mais, jamais invento. Daqui a pouco tem mais um bloco do Fofoqueira, se liga!
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4: Oi, gente, tudo bem? Opa, a gente tá de volta, delícia de quinta-feira, véspera de final de semana, né? Vamos lá, porque tem previsões astrais. Alô, você de Leão! Hoje, criatividade e ótimo papo fazem a diferença em uma reunião com colegas ou clientes. Você vai estar com um nível alto de convencimento hoje, vai convencer qualquer um, né? É isso aí. Capriche no romantismo e aproveite para movimentar as coisas com quem ama. Número da sorte, 31, a cor cinza. Virgem. Pode pintar uma grana que não estava esperando logo cedo, viu, Virgem? É, Sol e Júpiter enviam boas energias para o seu bolso, mas mantenha segredo por enquanto, hein? Você pode sentir que o namoro e o romance ficam mais parados. Também é sinal de ciúme, mas na medida certa. Número da sorte hoje é 54, a cor é o azul. Libre amores, as estrelas favorecem planos para passear, conhecer um lugar novo ou fazer uma viagem rápida para espairecer e se divertir. Sol e Júpiter, protegendo as amizades, pode fazer contatos e também se divertir com o pessoal. Seu jeito descontraída vai deixar o par ainda mais apaixonado. O número de hoje é o 1, a cor laranja. Escorpião. E você de Escorpião, a sinal de ótimas energias para você forrar o bolso. Sol e Júpiter destacam teu lado ambicioso e seu esforço tem tudo para ser recompensado. No relacionamento é sinal de possessividade, mas talvez o romance fique em segundo plano hoje também, então toma cuidado, tá? Número da sorte hoje, Escorpião, é o 51, a cor verde esmeralda. E assim, ponto final, gente. Terminamos o nosso horóscopo do dia. Prometendo voltar daqui a pouco para falar para você de Sagitário, Capricórnio, Aquário e Peixes. Continue com a gente, tá? Daqui a pouquinho.
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1: Muito bem, voltamos com mais um bloco do meu, seu, nosso Fofoqueira, destacando as notícias, os babados dos famosos, as últimas, e bora tricotar mais uma vez. Após meses de silêncio e polêmicas envolvendo o cantor Zé Vaqueiro e também a influenciadora Mila, circularam nas redes sociais e também Ingra Soares, que rompeu o pacto de discrição e fez um desabafo contundente nas redes sobre o seu ex-marido. A influenciadora criticou a nota emitida pela assessoria do cantor e revelou que, enquanto publicamente a situação é tratada de uma forma, nos bastidores, o artista a procura constantemente. Segundo ela, foi essa postura voltada à vida de solteiro e a falta de respeito que motivou o fim do casamento. Ingra também contou que chegou a reconsiderar a separação pressionada para lutar pela família, mas desistiu devido ao desgaste emocional, afirmando que suportou os ataques em silêncio para preservar o filho em comum. Ela declarou estar esgotada de sustentar uma postura pacífica sozinha, encerrando a sua exposição sobre o caso após expor as cobranças psicológicas que tem enfrentado. Isso aí vai dar pano pra manga ainda, hein? Gente, eu aumento, mas jamais invento. Daqui a pouco eu volto com a última tricotada de hoje aqui no Fofoqueira. Se liga!
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7: Agora são 10 horas e... Agora...

0: através das nossas palavras, através de Deus, falando um pouquinho de Deus. Então, é o que eu falo, eu não faço para ganhar nada, eu faço porque eu amo falar de Deus, eu amo falar da vida, né? Então, é o que eu digo, é bom demais, né? É bom demais a gente falar de Deus, né? Eu recebi um áudio aqui que eu fiquei muito emocionado mesmo. Nossa, caiu, que nem se diz, caiu uma lágrima, né? Da minha amiga Leila Velasco. Eu tinha mandado um áudio pro Renatinho, sábado, ele estava ao vivo e eu mandei um áudio para ele, e falando, né, o tanto que ele é importante, que eu falei pro Giovanni, né, o tanto que ele é importante pra gente, né, o Giovanni que foi embora, e eu sempre falo pro Renatinho o tanto que ele é importante para mim, que eu falo que ele é meu irmãozinho, né. Eu tenho dois irmãozinhos, é o Luciano Kimura, que é o japonês, e tem o Renatinho também, né, que está mais próximo de mim. Gosto de outras pessoas também, mas eu falo assim, que está mais próximo de mim. É um cara, se eu precisar dele agora, fala assim, ó, Renatinho, eu preciso de você agora. Ele para o que está fazendo para vir me ajudar. E é a mesma coisa eu com ele, entendeu? Então eu falo assim que nessas horas a gente, né, é ver quem tem carinho pela gente. Daí eu acabei mandando um áudio para ele, falei um pouquinho da importância, falei da família da... também da Leila, da mãe dela, aquela queridona, né, sempre para a família deles ali, sabe, a gente acaba criando vínculo, né, com a família, e ela mandou um áudio tão bonito para mim que eu não esperava, viu, Leila, muito obrigado, viu, que Deus sempre abençoe. Quer ver, escuta só que gostoso a gente ouvir uma palavra de carinho, né, de conforto, tá, obrigado, Leila.
1: Bom dia, Everson Gaspar, bom dia a todos os ouvintes da Itambé FM. Everson, gostaria muito de te agradecer esse carinho que você tem pelo meu irmão, né? Essa amizade linda. Não pude deixar de passar em branco, né? A gente estava ligadinho, eu e minha mãe, estava ligadinho sábado. E aquela mensagem que você passou sobre a questão da nossa família, sobre o carinho que você tem pelo meu irmão, pela oportunidade, e gostaria de falar que, ser sincera, que meu irmão é muito grato o que você faz para ele, essa oportunidade que você deu para ele, sabe, em realizar um sonho dele, né, de tocar, de ter um espaço na rádio, tá? Então, amigo, eu não sei o que você tá passando com a sua mamãe, mas gostaria de deixar essa mensagem aqui, assim como você gosta da minha mãe, né? E eu vejo o carinho que você tem pela minha mãe, e a gente ouviu o áudio que você mandou na rádio sábado, né, falando da minha mãe, então isso é muito gratificante. Então eu queria ser recíproca com a sua também, né? Não pude deixar de ouvir o Oliveira dizer na rádio que você chegaria um pouquinho atrasado, que você estava com a sua mãe. Não sei o que está acontecendo, meu amigo, mas te coloco em oração, não só você, como a sua família e a sua mãe.
0: Muito
1: também,
0: obrigado,
1: tá?
0: Bia.
1: Com todo o respeito, todo o carinho do mundo aqui por você e pela sua família, tá bom?
0: Imagina, eu agradeço.
1: E faço as suas, as minhas palavras também, né? A dedicação que você deixou, né, sábado. Então, eu acho assim que... é como se a gente fizesse uma corrente de oração, né? A gente vai passando para um, para outro, a gente vai pedindo, né? Mas eu te confesso que eu fiquei, e minha mãe também ficou muito emocionada, né? Sobre aquela mensagem que você deixou sábado, né? Falando da nossa família, que a nossa família é unida, que a nossa família, né, se uniu junto... todo junto numa só oração pelo meu sobrinho, né? Então é isso, amigo. Então eu gostaria muito de agradecer esse carinho que você tem pelo...
0: Imagina.
1: Meu irmão. Meu irmão é muito grato. Meu irmão, nossa, você...
0: Ele é meu irmão.
1: Olha, você não sabe o quanto que meu irmão gosta de você, viu, Everson? Tá? Então eu não sei o que você tá passando
0: é
1: pra
0: recíproco.
1: Sua mãe. Tá bom? Então eu deixo aqui o meu carinho também por você, pela sua mãe, tá? Pela sua família. E que Papai do Céu te abençoe grandemente esse coração generoso que você tem, tá? E que Ele possa te abençoar, que Nossa Senhora da Aparecida te cubra com o manto sagrado,
0: receba.
1: Não só você, como a sua mãe também, que ela possa passar à frente daquilo que vocês podem estar passando, ou seja, e que ela possa abençoar.

0: abençoar a sua vida, amigo. Do fundo do meu coração, tá? A minha mãe ficou emocionada, né, de ver o carinho que você tem pela nossa família também, amigo. Tá bom? Fica com Deus, que Papai do Céu te abençoe grandemente e sua mãe também. Estamos aqui na torcida por ela, tá bom?
1: Amém, amém.
0: Fica com Deus, querido.
1: Amém, Deus abençoe, minha amiga. Tudo de bom, muito obrigado pelas palavras de carinho, tá? Muito obrigado mesmo de coração a todos vocês aí. O Renatinho, meu irmão, antes mesmo, primeira vez, quando eu comprei a rádio, quando deu certo a gente negociar a rádio, foi a primeira pessoa que eu liguei, foi para ele: Renatinho, agora você vai ter um lugar para tocar na rádio, né, Renatinho? Lembra disso? Falei: agora você vai ter um lugar para você tocar. Ele: rapaz, eu não acredito. Falei: é verdade. Ele fazia no Face, né? Falei: agora você vai ter uma rádio para você poder tocar, fazer o que você quiser lá, né? A rádio é nossa, né? É isso que eu falo, né? Então eu digo assim que não tem palavras, né, de gratidão pelo meu amigo Renatinho também, né? Obrigado aí também, Leila, pelas mensagens. A minha mãe foi o seguinte: ela caiu em casa, né? Ela estava sozinha em casa, eu achei ela caída em casa, né? E a gente levou para o hospital sexta-feira passada, está fazendo uma semana, vai fazer uma semana hoje, né? Fazendo uma semana hoje. Mas ela está tomando medicamento, ela está tomando remédio. Chegou lá, ela, como ela bateu a cabeça, fez aquelas ressonâncias, todas aquelas coisas lá. Ela está com um pouquinho de dor nas costas também, já está medicando, né? E também ela teve um probleminha de rim também, deu um pequeno AVC, um AVC nela. Mas não acabou afetando veias, só foi picos de AVC no cérebro, sabe? Graças a Deus ela está consciente, está conversando, tudo, mas tem que ficar no hospital. Ontem ela fez um procedimento fez um procedimento lá que tem que tomar aquele, eu não lembro como é que é o nome lá, e daí ela teve que ficar na CTI, né? Que na verdade é UTI, mas não tinha nada de demais, inclusive até fiquei com ela lá. E lá é difícil de dormir porque não tem, é uma cadeirinha e a luz acesa ali de fora ali o tempo todo, e gente pra lá, gente pra cá, correria danada, então você não consegue dormir direito, né? Só foi umas cochiladinhas, olha lá ainda, mas tá bom, fiquei com ela lá, né? Ah, quero fazer xixi, quero fazer isso, quero fazer aquilo, né? Ah, tem que trocar a fralda, troco também, não tem problema não, tem que fazer isso, fazer aquilo. É o que eu falo, a gente nessa vida, nós não somos ninguém, ninguém. E se for preciso fazer um dia expor alguém também, não tem problema, eu vou lá e faço com o maior amor. Isso que eu falo, a gente tem que fazer, porque eu falo assim: quantas fraldas ela trocou de mim? Quantas comida na minha boca ela me deu, né? Quantas coisas ela fez por mim, agora chegou a minha hora de fazer por ela, né? Então é o que eu digo, a gente nesse mundo, nós não somos ninguém, né? E a gente tem que fazer mesmo, mostrar o amor que a gente tem pela mãe, né, pelas pessoas. Isso que importa nessa vida. Nessa vida nós não somos ninguém, ninguém, ninguém, ninguém, ninguém, né? Eu, na verdade, eu nem era para estar aqui, né? Porque eu nasci, quando minha mãe engravidou, eu nasci no meio de três cistos, né? Foi três cistos. A minha mãe fala que eu nasci pele e osso, eu parecia um velho de 100 anos. Então, porque o cisto tomou todo a comida que era para mim e ia pro cisto. Então eu tô aqui por Deus. E ela falou assim: ó, com 3 meses eu já tava gordinho. Então há 3, 4 meses eu já tava gordinho, já tava melhorando. Ela falou assim: não, você vai ficar bem. Então eu falo assim: por que não cuidar da minha mãe, né? Por que não cuidar das pessoas que a gente ama, né? Então eu falo, não adianta. Nesse mundo, é que sempre eu falo aqui nessa rádio, que nesse mundo nós não somos ninguém. Quem somos nós, né? Então eu falo assim que esse mundo, ele é maravilhoso, e nós precisamos ter mais amor ao próximo. Quando a gente tiver mais amor ao próximo, tudo vai bem. Tudo vai bem, sem julgamentos, sem coisas assim, sabe, de malícias. A gente tem que ter o amor pelo próximo, independentemente de qualquer coisa, né? É isso que eu aprendi. Por isso que eu falo aqui na rádio sempre, que quando a gente começa a estudar a espiritualidade, a coisa, a gente abre o terceiro olho da nossa testa, que é fazer o bem. Que é isso que nós precisamos nessa terra, de gente que tenha mais amor de fazer o bem, né? É isso que nós precisamos aqui. Quanto mais amor, melhor, né? Mas obrigado, viu, Leila? Deus abençoe você, abençoe todo o meu amigo Renatinho, tua mãe, toda a família, tá? Obrigado mesmo de coração. Vamos lá para a nossa mensagem para o dia melhor de hoje. Tá atrasado já, né? É isso aí. A palavra diz hoje, ó: seja o mesmo dentro, fora. Olha aqui, ó, pra você ver, ó. Não tinha lido ainda. Olha aqui. Não tinha lido ainda. Olha pra você ver como é que é as coisas, né? Seja o mesmo dentro e fora do lar. O lar é a sociedade em miniatura. A sociedade e o lar ampliado. Num e outro, seja o mesmo firme em suas palavras, seguro em seus pensamentos honestos e seus atos, calmo na confiança em si mesmo. O homem é o que é, e é manifestação externa, reflete o estado íntimo de nossa alma. Então tá aí, gente, é o que eu acabei de falar aqui, ó. Tá vendo? Nem tinha lido. É o que eu falo aqui, a gente não faz nada ensaiado. O Renatinho sabe disso, que eu abro na hora aqui e faço a oração, né? Então seja o mesmo dentro e fora do teu lar. Porque tem gente que dentro do lar é uma coisa e fora do lar é outra. Tem gente que trata bem as pessoas de fora, mas chega em casa, trata todo mundo mal. Então por que não tratar as pessoas de casa bem também e tratar as pessoas de fora bem também, né? Então nós temos que ser sempre o mesmo, tanto na rua como, né, em casa, né, ser sempre o mesmo. Eu fico vendo gente que em época de política passa perto de você e começa a dar mãozinha: oi, tudo bem, boa tarde, bom dia, né? E às vezes acaba a política, a pessoa perde, acabou a mãozinha baixa lá embaixo, passa perto da gente, não fala um bom dia, não fala um boa tarde, não olha para ninguém, não vê ninguém. Então isso não é ser o mesmo, né? É que eu falo, eu sou o mesmo sempre, na época da política, quando eu fui candidato, claro, lá atrás, e agora também, né? Eu falo assim, a gente tem que ser o mesmo. E eu não tenho vergonha de dizer bom dia para ninguém. E é isso que a gente tem que fazer. De falar um bom dia, perguntar se você tá bem, tudo certo, tudo beleza. Então seja sempre o mesmo fora e dentro do seu lar, né? É a sociedade em miniatura, né? Teu lar é a sociedade em miniatura. A sociedade é o lar ampliado. É ali que você mora, é ali que você tá. Porque você vai tratar mal o teu cônjuge, os teus filhos, as pessoas que estão dentro da tua casa, os seus irmãos, a sua mãe, o seu pai. Num e outra, seja o mesmo. Mesmo. Firme em suas palavras, seguro em seus pensamentos honestos, em seus atos, calmo na confiança em si mesmo. E é isso que nós precisamos, ser honestos na palavra, firmes, seguro nos pensamentos, nos nossos atos, porque são os nossos atos que faz a gente ser alguém. O que adianta eu falar uma coisa aqui, sei lá fora outro? Não adianta. Ou ao contrário. Então eu falo assim que, nesse mundo, gente, nós não somos nada, né? Então calmo na confiança em si mesmo. A gente tem que ter confiança na gente, tem que ter calma, né? O homem é o que é. E a manifestação externa reflete o estado íntimo da nossa alma. Então tudo que nós temos dentro de nós, que é externo, reflete o estado íntimo da nossa alma. Quer dizer, se nós fizemos o bem, nós fizemos uma coisa boa, Deus está vendo o que você está fazendo, né? É o que eu digo, né? Então Deus sabe de tudo. Deus conhece o seu coração. Ele sabe quem você é. Ele sabe quem é você por dentro e por fora. E não adianta nada a gente querer fingir ser alguém que nós não somos, né? Então eu falo assim que, sempre eu digo, a gente tem que falar que ama hoje, porque amanhã nós não sabemos. Amanhã é outro dia, a gente nem sabe se nós vamos estar aqui amanhã, porque tudo pode acontecer, né? Eu falo assim que a gente sai de casa para trabalhar e de repente não voltamos. Por isso que sempre a gente tem que estar conectado, tem que estar junto. E a gente não sabe, ó, o Giovanni mesmo saiu de casa para comprar uma moto pro seu filho. Montou na moto, buscou a moto, montou na moto, ele e o seu filho, e aconteceu o acidente. Né? Ele acabou não voltando para casa e seu filho ainda está em estado grave no hospital. Então, é o que eu digo. Nesse mundo, quem somos nós? Por que não falar eu te amo hoje? Por que esperar? Né? Por que esperar falar o tanto que as pessoas são importantes para você? Para quê? Não é verdade? Então, é o que eu digo, gente. Deus sabe de tudo e tudo tem um porquê na nossa vida. Às vezes a gente não entende qual é o porquê de Deus. Às vezes as coisas acontecem com você para a gente aprender, para você aprender. E nem sempre eu falo nessa rádio, porque às vezes você quer tanto uma coisa, às vezes aquela coisa não dá certo para você, mas Deus, Ele não quer aquilo para você. Ele quer que você evolua e Ele quer coisa melhor para você ainda do que aquilo. Porque Deus tem preparado coisas boas para você. Falou, não, isso aqui para você é pouco. Eu não vou te dar isso agora. Eu vou te preparar, eu vou te moldar e você vai ter coisas melhores. Calma, tenha paciência. E é isso que Deus quer da gente, a paciência. Saber esperar tudo na tua hora certa. Saber esperar tudo no seu devido lugar. Né? E é isso que nós precisamos, ter paciência, tá bom? Que Deus te abençoe grandemente a tua vida, abençoe você, abençoe a tua família, em nome de Jesus Todo-Poderoso. Vamos às nossas orações de hoje, agradecendo a Deus por mais um dia, agradecendo os professores, que hoje é o dia dos professores, agradecendo a minha esposa, que é professora, que Deus possa estar sempre abençoando ela. Eu sei o tanto que ela é importante na vida daqueles alunos, porque eu falo assim que quando a pessoa está junto com o professor, é cada dia uma cena de uma novela. Que ela chega todo dia, ela conta uma cena que aconteceu na sala de aula, que aconteceu na escola, que aconteceu. Então eu falo assim, eu sei o tanto que ela faz pelos alunos, né? Tanto que ela faz, né? Aqui, inclusive, uma mãe de uma professora mandou para ela aqui: querida professora Adriana, gostaria de agradecer por todo o carinho, dedicação e paciência que você tem com o Luiz Fernando, que é o filho dessa mulher, né? Que Deus abençoe a sua vida, ilumine seus caminhos, lhe dê muita saúde, sabedoria e força para continuar exercendo essa profissão tão bonita, que faz tanta diferença na vida das crianças. Obrigado por fazer parte do crescimento e do aprendizado do Luiz Fernando. Que você continue sendo essa professora especial e querida. Com carinho, família do Luiz Fernando. Ela mandou para mim, falou, olha que legal, olha que bonito que eu recebi. Eu tô lendo para você agora aqui, ela mandou no meu WhatsApp. Então eu falo para você, a gente faz diferença na vida de alguém, independentemente de qualquer coisa, né? Então eu falo assim que isso é importante, né? É fazer a diferença na vida de alguém. Eu fico vendo tanta gente que tem oportunidade de poder ajudar o outro e não ajuda, gente que tem o poder nas mãos e não faz, né? Então eu falo assim que Deus dá a oportunidade, não faz porque não quer, né? Fala assim que Deus dá tudo, não faz porque não quer. E nessa vida nós temos que aprender a ser uma coisa, gente: generoso ou generosa, né? Fala assim que nós temos que aprender a ser generosos um com o outro. Porque eu falo que nessa vida nós não somos ninguém. E a gente está aqui hoje e amanhã a gente não sabe, né? Pode ser uma contagem regressiva, tá bom? Que Deus te abençoe. Senhor meu Deus, meu Pai Santo, Eterno, Pai querido, eu venho, Senhor, agradecer por esse dia abençoado, pela chuva que caiu, por nós estarmos vivos, dando, Senhor, mais uma oportunidade de vida na nossa vida, de a gente poder, Senhor, conseguir abrir os olhos e ter oportunidade de abraçar o pai, a mãe, os filhos, olhar para eles mais um dia, sorrir, abraçar, agradecer a Deus por tudo que Ele tem feito na nossa vida. Que Deus possa estar conosco, possa estar com você, e você faz a diferença na vida de alguém, porque Deus quer isso de nós, porque Deus deixou isso para nós, para fazer a diferença na vida de alguém. E eu sei que Deus vai te dar muito mais vida, Deus vai te dar muito mais amor quando você faz a diferença na vida de alguém, porque é isso que Ele quer que você faça nessa terra. Muitas vezes a gente fica, Senhor, atrás de bens materiais, atrás de coisas supérfluas, que não leva a nada, que quando nós morremos, Senhor, nós não vamos levar nada. Nós vamos chegar aí, nem sei se é com a roupa do corpo ou não, mas que Deus possa estar nos abençoando, nos livrando, Senhor, de todo mal. Que o Senhor possa estar com você hoje, abençoando o teu lar, abençoando a tua família, abençoando os seus filhos, abençoando o teu dia a dia, te dando mais vida, te protegendo quando você sai nas estradas, te protegendo quando você sai na rua, quando você está de bicicleta, de carro, agora de patinete, né? De motinha elétrica, muita gente tem também. E que Deus possa estar abençoando, livrando o Senhor de todo mal. Em nome de Jesus Todo-Poderoso, eu te agradeço, Papai querido. Abençoe, Senhor, a minha mãe que está lá internada. Põe as tuas mãos poderosas sobre as costas dela, que ela está com dorzinha nas costas ainda. E que possa o cérebro dela voltar a funcionar novamente, as pernas, os braços. Que possa voltar a ser como era antes, Papai. Eu confio em Ti, mas faça a Tua vontade, não a minha. É isso que eu peço, sempre para Deus fazer a nossa vontade, porque Ele sabe o que é bom para nós. Que Deus abençoe cada um de nós. E muito obrigado, gente, pelo carinho que vocês têm com a gente. Muito obrigado de coração mesmo, tá bom? Só agradeço a Deus por mais um dia, mais uma manhã, mais uma tarde, mais uma noite. E olha, a música agora vem aqui, ó, Contagem Regressiva, com Aurelina Dourado. Essa eu vou mandar lá pro Renatinho, família do Renatinho, para todos que estão ligadinhos com a gente, né, Renatinho? Ele mandou também aqui uma mensagem aqui, dizendo amém, amém. Carinha de choro, chora não, meu irmão. É choro de felicidade de ter a amizade de vocês aí, tá bom? Abraço, Deus abençoe. Ah, meu amigo Rodinei, essa vai pro Rodinei também, lá pro Edson Silva, que são meus amigos também. Que Deus abençoe vocês aí, viu? Tudo de bom. Vai virar!

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3: Fala, gente! Tudo bem? Nós estamos chegando aqui na nossa rádio maravilhosa. Delícia, né, Chuchu? Oh, coisa boa. Quintou, a gente tá ao vivaço aqui nesta quinta-feira, hoje, dia 15 de outubro de 2026. Eu sou o Cauê Bilharvas, muito prazer, viu? E a partir de agora tem o nosso Fofocando. A gente vai saber quais são os destaques aí do mundo dos famosos, né, galera? O que essa galerinha tá aprontando, né, gente? Tá pronta aí, Chuchuzinho? Bora lá? Nós vamos começar falando de mais uma atualização sobre o fim do namoro do Vini Júnior com a Virgínia Fonseca. Olha, mais um capítulo, hein? Durante participação em um podcast, o famoso Podpá, o apresentador, o craque Neto da Band, afirmou que teria descoberto o possível motivo da separação dos dois, viu? Segundo o Neto, gente, o Vini Júnior teria enviado uma mensagem para uma ex-namorada dizendo que estava com saudade. E a Virgínia teria visto a conversa no WhatsApp. Olha o babado. Durante o bate-papo, né, o Neto também rasgou elogios à influenciadora, destacando seu sucesso como empresária. Ele ainda afirmou que, na opinião dele, Virgínia teria se dedicado mais ao relacionamento do que o Vini Júnior. E sabe o que aconteceu? A Virgínia republicou o vídeo com os elogios nas redes sociais e agradeceu o apresentador pela manifestação de carinho, gente. A assessoria da influenciadora confirmou o término, né, e declarou que não houve briga nem conflito, apenas a decisão de não continuarem juntos. Agora, com novas versões circulando, fico alerta, né? O suposto motivo apontado por Neto continua sem confirmação oficial. Será que é verdade? Hã? Essa história ainda tá rendendo assunto, né? Será que alguém vai falar? Não vai. Será que vai? Confirma pra nós aí, Virgínia! Nós estamos querendo saber, somos fofoqueiros de plantão, não é? E o nosso Fofocando, gente, volta já já com a segunda de hoje. Nós vamos falar sobre uma previsão da vidente a Shaline Grazik. Menina, ela voltou a movimentar as redes sociais. Uma previsão preocupante, tomara que não aconteça pro ano que vem. Daqui a pouco eu conto, tá? Continue aqui, hein, na nossa rádio, e a gente volta a qualquer momento.
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18: Oi, oi, oi, oi, oi, oi, oi, tô no pedaço de novo. Último bloco, reta final aqui do Fofoqueira, desta super quinta, dia 15. Bora tricotar mais uma vez? O apresentador Rodrigo Faro abriu o jogo sobre sua rotina de cuidados com o condicionamento físico durante participação no quadro Tapago do programa Esporte Espetacular, dividindo o tempo entre a televisão, a família, os negócios e as redes sociais. Faro destacou que a prática de exercícios e o ganho de massa muscular representam uma transformação importante em sua vida. O apresentador resumiu a experiência com a frase: é a beleza da força, evidenciando os benefícios do treinamento de resistência para o vigor físico e a saúde. Em entrevista, ele também abordou que consegue conciliar a intensa agenda profissional com os cuidados com o corpo, mantendo a disciplina nos treinos. À frente do reality Herança em Jogo, exibido pelo Globoplay, o artista continua chamando a atenção do público pela dedicação à rotina fitness e ao bem-estar, servindo de exemplo de longevidade e disposição na carreira artística. Cara, o fato é que o Rodrigo Faro sempre teve um porte físico legal, bonito. Não adianta dizer que não, né? Eu lembro da novela América, em 2005 ainda, que ele já era, né, um cara, né, bem fisicamente, e isso já arrancava elogios do público feminino, principalmente da época. Tem que se cuidar, tem que cuidar do corpo, afinal de contas a gente mora nele. Gente, eu aumento, mas jamais invento, amanhã tem mais Fofoqueira, grande abraço, fiquem todos com Deus.
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2: Agora são 10 horas e 58 minutinhos aqui na programação 105,9. Essa é a Rádio da Família, a rádio que está sempre conectada com você. Tudo bem? Tudo tranquilo? Eita, coisa boa. Bom dia, bom dia, bom dia, bom dia, viu? É isso aí, quem tá ligadinha com a gente é a minha amiga Rose da creche. Alô, Rose, tá tudo certo aí? Tudo tranquilo? Como é que tá o pessoal aí? Tudo certinho? Parabéns a todos os professores, vocês também. Eu falo assim, quando a gente fala de professor, também tem as pessoas que estão por trás ali, né, fazendo o almoço, fazendo, né, a comida das crianças, o lanche, as supervisoras, as diretoras, né, todos aí que estão empenhados a estar tratando bem os nossos filhos, né? É isso que é legal, tá? Parabéns pra vocês aí, viu? Deus abençoe grandemente a vida de vocês. Ela, se possível, toca uma música aí pra gente aqui da creche, Eduardo Costa. É, Vem Cuidar de Mim. Opa, vamos ver se eu acho essa música aqui. Vem Cuidar de Mim. Deixa eu já achar, porque é tudo na hora aqui, gente. Vem Cuidar de Mim, com Eduardo Costa. Deixa eu ver se tem aqui. Deus Cuida de Nós. Não, não, não. Vem. Deixa eu ver aqui se é esse. Vem aqui. Isso, Vem Cuidar de Mim. Eu não tenho essa música aqui, mas eu vou baixar e já vou tocar pra você, tá bom? Obrigado pela audiência de vocês aí. É, quem tá ligadinha com a gente também é a minha amiga Eva Aparecida. Alô, Eva, bom dia.
3: Estimada, Deus abençoe meus filhos, meus netos, meus filhos. Toca pra mim, Oliveira. É, Camisa Manchada. Fica com Deus, que Deus te abençoe grandemente.
2: Camisa Manchada, com Jean Giovanni ou com Christian Ralph? Christian Ralph, né? É, acho que deve ser com Christian Ralph. Vamos tocando a música dela aqui, enquanto eu já vou achando as outras coisas aqui, já vai falando daí gratativamente aí, beleza? 11 horas em ponto, hein, gente?
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2: É isso aí, é o alô, toca aí. Não pode parar, porque se parar o bicho pega, né? Vem cuidar de mim com o Eduardo Costa. Pedido da Rose, lá da creche.

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2: Oi, gente! Tudo bem? Nós estamos de volta. Delícia, maravilha de quinta-feira já, véspera de final de semana, né, Chuchu? Hoje, dia 15 de outubro. Ó, a segunda de hoje do Fofocando é sobre a vidente, a famosa Shaline Grazik. Ela voltou a movimentar as redes sociais com uma previsão preocupante pro ano que vem. Em declaração à Rede TV, a Sensitiva, como é chamada, afirmou que o próximo ano poderia ser manchado pela morte de duas personalidades conhecidas do público. Uma cantora muito famosa e um grande comunicador. Jesus, hein? Eu, hein? Segundo Shaline, as perdas seriam inesperadas e pegaria muita gente de surpresa. Mas tem um detalhe, né? Ela não revelou nomes, nem deu informações que permitam identificar quem seriam essas pessoas. A declaração repercutiu rapidamente nas redes sociais e despertou a curiosidade dos internautas, que começaram a especular sobre quem poderia estar envolvido. Por enquanto, os nomes continuam sendo um mistério, né? E fico alerta. Quando o assunto envolve previsões sobre mortes, é importante não transformar especulações em notícias confirmadas, né? E aí, vocês acreditam nisso, gente? Ou vocês acham que ela simplesmente joga no ar? Ah, vamos perder um famoso ano que vem. Isso vem acontecendo sempre, né? Você acha que é jogada dela? Ou você acha que ela... Não, ela vê mesmo. Hã? E aí? Conta pra mim, que eu quero saber o que você acha. Tá bom? Manda aí. Eita, nós, viu? E o nosso Fofocando volta já pra trazer a última de hoje, que é sobre a Cida Santos, a vencedora do Big Brother Brasil 4. É, vocês conhecem, vocês lembram dela, gente? Ela vai ser vovó. Eita, coisa boa. Como o tempo passa, né? Daqui a pouco a gente conta já. Então continue aqui na nossa rádio. A gente se fala a qualquer momento. Segura aí.
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1: É isso aí, a previsão do tempo pra você nessa manhã. Vamos fazendo o programa aqui conforme vai dando, viu, gente? Pelo amor de Deus, né? Ah, tá doido. Olha só, a gente aqui em Itambé, Floresta, Maringá, a chuva continua, mas com menor volume, tá? O Cinepar prevê 8 milímetros de chuva para hoje. O acumulado nesta quinta-feira deve se concentrar aí durante a tarde. Os termômetros ali registram, né, valores a menos com 18 e 21 graus, tá? É isso aí. A partir de sexta-feira, dia 16, no entanto, as chuvas perdem força no Paraná. A chegada de uma massa de ar mais frio e seco deve reduzir aí as precipitações e abrir caminho para o fim da semana com predomínio aí de sol e voltar aí, volta as temperaturas mais amenas também. O mapa que a gente tem aqui, né, que é o, eu falo assim, que é o mapinha, hoje tem sol e chuva, né, apareceu o sol um pouquinho, já sumiu e assim, bem pouquinho, né. Mas sexta-feira é sol, sábado sol, domingo sol, segunda sol, terça sol e volta a chover de novo na quarta, tá? Dia 21, viu? Dia 21 também volta a chover, tá? Então no meu aniversário, dia 20, vai estar sol. Oh, maravilha, é isso aí, tá certo, né? É isso aí, tá certo. Se a Adriana comprar um bolo, vai derreter, Adriana, não pode, hein? Ai, ai, ai. É isso aí, gente. Tá certo, tô ficando mais velho já nesse mês, hein. Dia 20 é a data do meu aniver, mas não quero presente não, viu, gente. Tá, já, parabéns, já tá bom demais, viu. Obrigado pelo carinho de sempre aí. Deixa eu ver aqui quem mais tá mandando alô pra nós aqui. Deixa eu tirar aqui a previsão do tempo, já falei também, né. Ah, tá doido.
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1: Ficar com esse fundinho de música de previsão do tempo não dá, né. É isso aí, vamos lá? Quem tá ligadinho com a gente é o meu amigo que tá acompanhando a gente, o Valdionor lá de Itambézinho. Eita, nós! É isso aí, a cidade chama Itambézinho, lá na Bahia, né? É isso? É, então tá certo. Eu tinha salvado o teu número em outro celular aqui, agora você colocou outro aqui? Eita, nós, hein? É isso aí, mas tá bom. Vamos lá? Alô, meu amigo, fala comigo, bom dia!
2: Osga boa aí, viu, rapaz! Hoje é dia dos professores e das professoras.
1: Verdade,
2: mano. Parabéns a todas as professoras do Brasil todo aí, viu? Valeu. Valeu, valeu, meu amigo. Tô aqui ouvindo aí, viu? Manda aí outra pra nós aí, outra música boa aí, valeu? Vamos aqui. Valeu, meu amigo. Que o irmão seu nublado. E aí, tá chovendo aí? Aqui tá nublado, né? Valeu, valeu.
1: Aqui tá aquele negócio, quando a chuva é pouquinho, a gente brinca e fala que é chuviscaninho, né? Mas tá chuviscaninho, tá pouquinho, né? Quer dizer, chuviscaninho, né? Ah, então tá bom demais. Aí tá nublado, então? Eita, nós. Aqui já teve meio nuviado, viu? Nuviado, eu tô falando que é muitas nuvens, né?
3: Exatamente.
1: Meio nuviado. É muitas nuvens demais.
3: Ai, que demais.
1: Você gosta de nuviado? Ah, não precisa muito chegar, não, hein? Ah, não.
3: Ai, eu também.
1: Você gosta? Ah, não. Eu gosto quando tem sol, assim. Eu também às vezes chuva, né? Mas nuviado eu não gosto, não, né? Ah, não. Não dá, não.
3: Ai, que demais.
1: 11 horas e 22 minutinhos. Um abraço aí, meu amigo. Deus abençoe vocês aí de Itambézinho, Valdionor, né? Eita, nós. É isso aí. A Dona Divina também tá ligadinha com a gente. Alô, Dona Divina, bom dia. Tá acompanhando nós aí. Que bom ter a tua companhia. Também aqui o meu amigo Onofre Pedreiro. Hoje, como é que tá o Onofre pra trabalhar hoje? Tá tranquilo ou não? Hã? Tá chovendo aí? Aqui tá chovendo, que nem se diz, né? Mandar um abraço lá pra Eva Berce, pra Jovelina Inácio. Alô, Jovem, minha querida, bom dia. Pra Maria de Lourdes, que tá ligadinha também. Pra Tia Lena. Alô, Tia Lena. Alô, Tio Carlo. Pra Dirce Durante. Pra Rose Gaúcha, né? Que também tá acompanhando a gente. Lá pra Miquilina Jesualdo, Tonhão. Toda a família lá também.

0: obrigado pela audiência. O meu amigo DJ Rodinei tá acompanhando a gente lá na Marcenaria. Tá nós, PR Móveis Planejados com DJ Rodinei, que faz a festa no sabadão, na 90.5. Coisa boa, viu? É isso aí. A Aparecida da Silva também tá ligadinha com a gente. Alô, Aparecida, apareceu, fala comigo, bom dia.
1: Bom dia, Gaspar, Deus abençoe seu dia. É um dia abençoado.
0: Amém.
1: Deus te abençoe, você, sua casa, sua família, todos.
0: Todos. Família.
1: Amém. Deus abençoe a minha família também. Esse programa para todos estão ouvindo. Deus dá um dia abençoado para cada um. Amém. Tenha um bom dia, Gaspar.
0: Bom dia pra você também, tudo de bom, viu? Obrigado pela audiência de vocês aí, viu? Obrigado por sempre estar ligadinha e acompanhando a nossa programação. A Sandra Mara Freitas Batista tá ligadinha com a gente também, né, Sandra? Bom dia.
2: Bom dia, Itambé, bom dia. Floresta, tudo bom com vocês?
0: Tudo bem.
2: Gaspar, toca pra mim, Rick Renner, Bobo. Eu ofereço pra tudo que você... Os ouvintes estão escutando. Eu escutei essa música aqui no Face. Aí eu gostei. É a música do Leandro e Leonardo. Ele fez. Eu gostei com eles. Se tiver aí.
0: Já tá na ponta da agulha pra tocar aqui pra você. Beleza, obrigado. Deus abençoe você aí também, tá? Obrigado pela audiência. A Rosilda aqui também de Itambé tá ligadinha com a gente, né, Rosilda? Ela falou, bom dia, Everson Gaspar, será que vai chover hoje? Eu coloquei a roupa lá fora no varal. Vixe, agora que eu fui ver tua mensagem aqui. Tá chovendo já, né? Tá dando uns pingos aí, né? É, tá chovendo aí ou não? Tá chovendo ou não tá? Hã? Ai, ai, ai, tá chovendo aí ou não? Deixa eu ver aqui, não, não é esse aqui não. É.
3: Tá chovendo aí, aqui tá chovendo.
0: Tá chovendo aí ou não? Já?
3: Tá chovendo, choveu a noite inteira e tá chovendo.
0: Verdade, verdade.
3: Tá chovendo só fora, dentro de casa tá tudo seco ainda.
0: Graças a Deus, né? Graças a Deus, senão tava feio o negócio.
3: Tá chovendo sim, querida, tudo molhado pra fora, uma barreira, não dá nem de caminhar pelo redor de tudo. Aqui tava chovendo e agora já choveu.
0: Ah, já também? Meu Deus do céu. Então tá bom demais, né? É isso aí, tá certo, tá certo. Vamos lá, gente, vamos lá com música pra você. Deixa eu ver quem mais tá mandando alô aqui. Então a Fátima mandou um áudio, vou estar ouvindo daqui a pouco. Fátima, obrigado. Também o Luiz Tubarão já mandou um áudio também. Deixa eu ver quem mais aqui. Vamos ver aqui. Deixa eu ver aqui o que tá falando aqui. Ah, tá. A Leila tá dizendo aqui, ó. Semana que vem, eu e o DJ Renatinho estaremos de aniversário, dia 22 de outubro. Olha só. Eu faço dia 20, vocês dia 22? Eita, nós. Fazemos no mesmo dia. Olha que bacana, hein? Eita, Dona Izete Isabel. Você fez amor com o pai dele no mesmo dia? Pra nascer no mesmo dia também? Ah, não. Deu certo desse jeito? Ah, não pode um negócio desse, hein? Um abraço pra vocês, tudo de bom, viu? Dona Izete Isabel, um abraço pra você, querida. Tudo brincadeira, viu, gente? Tudo brincadeira. Pra nascer no mesmo dia, né? Falar, ah, tá, então tá certo. 11h26 é o

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1: Fala, meus amores, minhas amoras. E aí, chuchuzinho, tudo bem com você? A gente tá de volta aqui na nossa rádio. Tá na hora de trazermos o nosso Fofocando, né? A última edição de hoje, pra falar sobre a vencedora do Big Brother Brasil 4. Olha, lá no início de tudo, hein? A Cida Santos. Pois é, ela venceu o Big Brother lá em 2004 e anunciou nas redes sociais que será vovó pela primeira vez aos 42 anos. A galera que é fã aí do Big Brother, lembra, não? Da Cida? Cida Santos? Bom, muito bem emocionada, né? A ex-BBB compartilhou uma mensagem cheia de carinho pro netinho ou netinha que está a caminho. Ela disse que o coração tá transbordando de amor e pediu a Deus que abençoe o bebê com muita saúde e proteção. A Cida é mãe da Vitória, de 22 anos, e do Carlos Vitor, de 20 anos. Agora tá se preparando para viver uma nova fase, né? Dessa vez como vovó. A vida da ex-babá teve grandes reviravoltas desde que conquistou o prêmio de R$500 mil naquela época no reality. Ela enfrentou dificuldades financeiras após perder um imóvel adquirido com o dinheiro da premiação, mas continuou seguindo em frente. Hoje, a Cida mantém uma rotina mais discreta, dividindo o seu tempo entre a família e as redes sociais. E agora, vem aí um novo capítulo cheio de amor, né? Pelo visto, a ex-BBB já está completamente apaixonada por alguém que ainda nem chegou ao mundo. Hã? Que coisa bonita. Que venha com saúde, não é mesmo? É isso. E o nosso Fofocando vai ficando por aqui. E olha, eu quero mandar um grande abraço, agradecer de coração a todos vocês que nos acompanham, tá? Ontem eu divulguei aqui o Instagram, né, e pedi para que a galera mandasse mensagens aí, e eu recebi mensagens, viu? Quero mandar um grande abraço hoje lá pro Denis Lima, ele que é de São Paulo, gente, acompanha pela internet a Rádio São Romão FM. Alô, galera da Rádio São Romão FM, obrigado pelo carinho, Denis Lima, obrigado, viu? E também o Diego Barreto, lá da Rádio Global Web de Santa Luz, Piauí, um beijo para vocês, muito obrigado, já segue a gente lá, Cauê Bilharvas Locutor, lá no Instagram, tá bom? Bora lá, manda sua mensagem para mim no direct lá que eu vou mandar um alô para você aqui, combinado? Então tá bom, obrigado pelo carinho, gente, ó, eu volto amanhã, hein, se Deus quiser, com mais notícias do nosso Fofocando. Até amanhã, tchau.
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18: Da 105,9, aqui o Tubarão do Esporte. Hoje vamos falar de campeonatos regionais e também Libertadores, né? Campeonato regionais que nessa sexta-feira, dia 16 do 10, tem final do vôlei em Floresta, Série Prata e Série Ouro, né? É, a Série Prata vai ser às 20 horas, Foragidas versus Eletrochoque. É o primeiro jogo, a Série Prata. A Série Ouro é o segundo jogo, às 21 horas. Infinite contra As Levanta o Pó. É a Série Ouro. É no Ginásio de Esportes de Floresta, a partir das 20 horas, estaremos lá ao vivo pela TV Tubaré, juntamente com a nossa rádio 105,9. Vamos levar tudo ao vivo para você, direto do Ginásio de Esportes de Floresta. TV Tubaré. no YouTube e juntamente com a nossa rádio 105,9. E vamos falar também de Libertadores, né? Libertadores, que ontem teve um jogaço lá no Maracanã, onde o Fluminense recebeu o Palmeiras. O Palmeiras jogou muita bola, marcou muito bem. O Fluminense aí chegou a ter 65% de passe de bola no segundo tempo, mas não conseguiu a vitória, né? Palmeiras abriu o placar de 1-0, fez 2-0. O Fluminense lá no finalzinho fez um gol, acabou e o Palmeiras lá no Maracanã ganhando de 2-1. Grande resultado pro Palmeiras, né? Grande resultado. Palmeiras que joga agora na quarta-feira no seu campo, jogando aí pro empate aí para passar para a final da Libertadores, né? E hoje tem o Flamengo, né? Flamengo hoje pega o Independente. Flamengo hoje também tem que fazer um resultado muito bom. Hoje Flamengo, que falta Arrascaeta, falta Jorginho. Complicado hoje, mas a gente bota muita fé aí no Flamengo, time do Brasil, que a gente tem que torcer para quem é do Brasil, né? Tenho certeza que o Flamengo vai passar e disputar a final aí com o Palmeiras, né? 105,9, trazendo o melhor do esporte para você.
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0: Música bonita pra você, meio dia em ponto. Essa aí também, FM 105,9. É isso aí, os melhores dos clássicos da Itambé. E quem colocou o nome dos clássicos da Itambé foi meu amigo Renatinho, né? Ele que batizou aqui os clássicos da Itambé, né, Renatinho? Forte abraço pra você, meu amigo Rodinei também, o Edson Silva, que também tá sempre ligadinho com a gente, né? Todos que estão acompanhando a nossa programação 105,9. 988-374005 pra você pedir tua música amanhã, porque hoje já não dá mais tempo, tá? Achou que eu ia pedir música agora, né? Tô indo embora, gente. Tchau, tchau. Fiquem todos com Deus. É que eu falo pra vocês. Gostaria de fazer o programa mais tranquilo, mais calmo, mas é que eu falei. Agora essa semana aí é muita correria aqui na loja, então às vezes eu não consigo dar conta de todos aí. Muito obrigado a todos. Obrigado, Fátima também, que tá ligadinha com a gente. A Fátima mandou um áudio pra mim também. Muito obrigado, minha querida. Tudo de bom, a Fátima Dias, né, Fátima? Um forte abraço pra você, tá? Obrigado pela audiência de vocês aí, viu? Obrigado por sempre estar ligadinha, acompanhando a gente. Mandar um abraço lá pra tia Cida também, a Cida Dias, que tá ligadinha, pro Daniel, pro Davi, pra Dagmar, também, que tá sempre ligadinha com a gente lá. Obrigado pela audiência de todos vocês aí, que estão sempre acompanhando a nossa programação 105,9. Deixa eu ouvir o áudio da Fátima aqui. Bom dia, Fátima.
1: Oi, Everson, bom dia. Que Deus abençoe, que a sua mãe fica bem logo.
0: Amém, nós todos.
1: Tudo bom pra você, pra sua família. Muita saúde pra sua mãe. Eu sei o que é ficar em um hospital, meu filho, numa cadeira, cuidando de doente. Mas Deus tá junto com a gente, dando força.
0: Verdade.
1: Pra você não vai ser diferente. Deus te abençoe.
0: Amém, nós todos, obrigado, tá? Obrigado por sempre estar ligadinha com a gente. Mandar um abraço lá pra Eva Berce também, que tá desejando tchau pra gente, né, Eva? Tá desejando tchau pra nós aqui. Um forte abraço pra você, até amanhã, se Deus quiser. Tchau, tchau, gente, fiquem todos com Deus, até amanhã, fui! Fique agora com Alexandre Garcia, 11 minutinhos, falando um pouquinho da política, falando das compras de voto que tá tendo no Brasil, hein? Eita nós! Nas compras de voto, foi aprovada ontem a escala 6x1 ontem, é verdade. Ah, eu vou explicar para você um pouquinho da escala 6x1, né? A escala 6x1 é que o funcionário tem 2 dias de folga, né? Antes agora era um só, agora tem 2 dias de folga. O que que acontece? Né? O funcionário que tem, por exemplo, o patrão que tem lá 100 funcionários, ele tem que contratar mais 20 agora. Você sabe o que vai acontecer? Tudo vai subir. Presta atenção no que eu estou te dizendo. Ele vai contratar mais 20, vai dar 2 de folga, ele vai tirar esses 20 funcionários nas costas das mercadorias. Escuta aí o que eu estou te dizendo, tá? Escuta aí. As mercadorias vão subir? A gente vai achar que é grande coisa? Escuta o que eu vou te dizer, tá bom? Grava aí, fala, o Everson falou isso e foi verdade, tá? É isso aí. Agora 12:03, vamos lá.
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11: Olá, minha amiga, meu amigo. Bom, eu sei que a maioria das pesquisas eleitorais erraram no primeiro turno. Mas ainda assim é algum marco para a gente tentar entender para que lado está indo o eleitor. Saiu agora há pouco, faz 5 minutos... Eu estou gravando às 6h15 da tarde, a Quest. A Quest errou no primeiro turno, errou em 3 pontos. Deu 1 ponto a mais para o Lula e tirou 2 pontos do Flávio. Né? Agora a Quest está dando, mostrou assim o bruto. Eu tive que fazer a conta, porque estava dando 46 a 44. Bom, 46 a 44 dá 90, né? Não dá 100. É que não está considerando votos, deveria considerar os votos válidos. Aí eu fiz a conta, numa regrinha de 3, a gente chega a 51 a 49. Ainda assim, pode ser considerado pela Quest empate técnico. Agora, tem também de ontem o GERP. Eu estou citando o GERP porque foi a que acertou mesmo no primeiro turno. GERP é uma agência de pesquisa de Niterói. GERP está dando que diferença com a Quest? 55 a 45 sobre votos válidos. Poder Data, de ontem também, de anteontem, dá 51 a 49 votos válidos, igual a Quest. Atlas Bloomberg, também do dia 12, Flávio 52,8 e Lula 47,2. A Futura, que foi do dia 10, 51,8 para Flávio, 48,2 para Lula. Então, dessa vez não tem ninguém dizendo que Lula está na frente. Lula está num desespero que está cometendo, está se incriminando todos os dias, hoje duplamente. Olha o que Lula fez hoje.
12: Ele está prometendo 200 milhões para desenvolvimento de games. Ele está avisando o eleitor de 16 e 17 anos, fazendo promessa. Né? Aí, de novo, artigo 299. É compra de votos, dizendo que no ano que vem vai ter R$ 700 por mês para estudante universitário. No fim do ano, R$ 2.500. Ao cabo de 4 anos, R$ 10.000. É o pé de meia universitário. Esse dos games saiu por decreto. Esse outro, eu acho que ele tá, a promessa é assim, talvez projeto de lei. Aí a gente se pergunta, de onde vai sair isso? Esse dinheiro? Ninguém é cego, surdo, mudo e acéfalo de imaginar que sai do ar. Não existe isso. Não existe almoço grátis, alguém sempre vai pagar. E não existe riqueza caindo do céu. Isso já acabou, isso foi no tempo do maná, lá no Antigo Testamento. Sai de algum lugar. Sai de onde? Do seu bolso. Não, não é exatamente do seu bolso. É do seu suor. Porque você separa 30, 35, 40% do seu suor para dar para o governo. Teoricamente, para o governo prestar bons serviços públicos. E não para comprar voto, né? Principalmente se você... não concorda que esteja comprando voto para um lado diferente do seu. Né? E eu vejo também, eu vejo todos os dias a Agência Oficial de Notícias. A Agência Oficial de Notícias, você fica noticiando comício de Lula, etc. Funciona, paga pelos contribuintes, pelos pagadores de impostos, como uma agência de publicidade do candidato à reeleição. Agora, os deuses, eu vou repetir, eu vou parafrasear um truísmo. Os deuses, quando querem destruir alguém, o submetem ao ridículo, antes de mais nada. E o que a gente tem visto aí, meu Deus, Lula ficou ridículo com a história de ele gravar posts, shorts. Agora ele está dançando com um aparelho de som em cima do ombro. É o presidente malandro. Meu Deus. E as manifestações, o close que dá, mostra o rosto dele que... não é exatamente um rosto para fazer propaganda de voto, de mostrar confiança, jovialidade, energia. Eu não entendi. Parece que está sendo sabotado ou masoquismo. Eu já falei nisso no artigo que saiu nesta quinta-feira em 38 jornais, aplicando Freud, que é um garimpeiro da psique humana, da alma humana, é um masoquismo que talvez ele não queira mais continuar. Queira descansar. Ou não queira receber uma maldita herança em que torna o país inadministrável. A herança que ele vai deixar para ele próprio se ele ganhar. E terceiro lugar, com esse legislativo, com esse Congresso, não tem como governar. Com esse Congresso que foi eleito, essa Câmara e o Senado que foram eleitos em 1º de junho, no primeiro turno. Talvez ele esteja sentindo isso até inconscientemente, aí que entra Freud, e que esteja fazendo de tudo para perder. Embora a gente veja aí as benesses em troca de voto. Agora parece que mandou uma carta para os evangélicos. Depois de toda aquela celeuma de Nossa Senhora Aparecida, em que ele saiu perdendo em relação aos católicos, pelo desrespeito de envolver a religião em disputa eleitoral. E agora insiste nisso, dirigindo-se aos evangélicos. Bom, E aí vem o Flávio. Eu pensei que o Flávio estava fazendo, atualizando um episódio que quem acompanha a política conhece, entre o Zé Maria Alckmin e o... Meu Deus, daqui a pouco eu lembro o outro, o adversário do Alckmin, do Zé Maria Alckmin, Benedito Valadares. Se encontraram numa estação ferroviária, no tempo que se fazia política, que se viajava de trem. Bons tempos, né? Maravilhosos tempos sensatos. E se encontraram e um perguntou para o outro: você está indo para onde fazer campanha? Ah, eu vou para o sul de Minas. Aí o assessor dele lembrou: mas o senhor foi contar a verdade? Contar que vai para o sul de Minas? Contei. Ele vai pensar que eu estou mentindo e vai pensar que eu vou para o norte. Né? Para enganar o adversário na campanha. Bem mineiro. E quando o Flávio disse que não ia para o debate na Band, eu disse: é para estimular o Lula a aceitar o debate e publicamente confirmar que vai ao debate. E aí o Flávio aparece lá na última hora e Lula não tem como fugir. Só que hoje mesmo Flávio disse que esperou que Lula confirmasse, agora ele confirmou também. Então vamos ver o que vai acontecer. E tem outro debate depois na Globo. Nesse domingo será na Band, tanto que o Flávio cancelou o compromisso em Minas. Vai ter o evento da Avenida Paulista e depois ele vai para a Band para o debate com Lula. Então essa é a situação e a gente está vendo aí a diferença, né, de pesquisa. Quest, que errou, 51 a 49. Poder Data, que errou, 51 a 49, que errou no primeiro turno. Atlas, que errou, 52,8 a 47,2. Futura, que errou muito pouco, 51,8 a 48,2. E GERP, que acertou no primeiro turno, está dando 55 a 45. De Brasília, Alexandre Garcia.
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2: Muito bem, senhoras e senhores, está entrando no ar nessa quinta-feira mais uma edição do The Music Coffee Time. Como é que tá por aí, gente? Bacana, a partir de agora você volta no tempo, recorda as grandes emoções da sua vida. Sejam bem-vindos e bem-vindas, a partir de agora tem The Music Coffee Time. As grandes emoções do passado estão de volta pra você. Aumenta o som, quinta-feira tá só começando aqui no The Music.

0: Você está na melhor sintonia com o nosso The Music Coffee Time. A gente vai para um break e daqui a pouco tem mais. Não sai daí.
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3: Hora certa.
4: 12:36.
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6: A Comissão de Constituição e Justiça do Senado concluiu nesta quarta-feira a votação da PEC da Segurança. A proposta de emenda à Constituição traz novas regras para a segurança pública no país. A PEC segue agora para análise do plenário do Senado. O texto prevê mais recursos para o setor, inclui o Sistema Único de Segurança Pública na Constituição e cria o Sistema de Políticas Penais. A proposta também prevê punições mais severas para integrantes e líderes de organizações criminosas, facções e milícias. O presidente da CCJ, senador Otto Alencar, afirmou que a PEC poderá ser votada no plenário logo depois da votação da proposta, que acaba com a escala de trabalho 6x1. Conforme conversa com o presidente do Senado, Davi Alcolumbre.
7: Proposta de emenda constitucional dando articulação entre as forças federais, estaduais e municipais para combate ao crime organizado. Davi conversou comigo ontem e nós poderemos começar até amanhã mesmo já apreciar essa matéria com o compromisso que tem o presidente Lula, que imediatamente criará o Ministério da Segurança para o combate ao crime organizado.
6: O texto base foi aprovado pela CCJ em 2 de setembro, mas ainda faltava analisar 3 destaques. A reunião desta quarta-feira durou menos de 10 minutos. Os destaques não foram votados porque os senadores que apresentaram as mudanças não compareceram à reunião. O relator, senador Rogério Carvalho, do PT, manteve o texto que já havia sido aprovado pela comissão. A PEC também amplia as competências da Polícia Federal e autoriza a Polícia Rodoviária Federal a atuar em rodovias, ferrovias e hidrovias federais. Além disso, autoriza a criação de polícias municipais civis.
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20: Alô você! Salve, salve turma! Tá começando mais uma edição do Giro Astral. No meu comando, Silva Júnior. Que alegria estar contigo nesta quinta-feira, 15 de outubro, dia dos professores. Parabéns pra você que é professor. E a partir de agora, as previsões para o seu signo aqui no Giro. E a gente começa com Áries. O clima está leve e harmonioso. Então calma, com muita vontade de compartilhar, você vai chegar ao que precisa e almeja. As pessoas ao seu redor ajudam você a recarregar as energias. Só tome cuidado, Áries, com os movimentos bruscos que pode fazer sem perceber. Controle seus movimentos e ajuste o ritmo com calma, sem exageros. Tá bom? O número da sorte é o 7. Alô, Touro, chega mais! Seu jeito mais leve de encarar a vida vai ajudar a contornar os obstáculos. Refletir sobre as coisas vai fazer um bem danado e trazer sorte. Você vai tomar as atitudes necessárias na hora certa para recuperar o equilíbrio e se reencontrar. E claro, seu sono também será reparador, então não deixe ele de lado. Número da sorte 24, Touro! E para fechar esse primeiro bloco, vamos com Gêmeos. Hoje, você sente que a união faz a força e percebe quais parcerias podem dar certo, Gêmeos. Aproveite para fechar acordos e seguir em frente. Para encontrar um equilíbrio melhor, invista em um esporte de resistência e acompanhe sua evolução. Número da sorte é o 13. Daqui a pouco eu volto com previsões para Câncer, Leão e Virgem. Se liga aqui no Giro Astral.
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0: Voltamos com The Music Coffee Time, as grandes emoções da sua vida.
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0: E essas são as últimas de hoje do nosso The Music. Obrigado pelo seu carinho, pela tua audiência. Edição de quinta-feira já se foi. Prometemos voltar a qualquer momento com mais programação aqui na Mais Ouvida. E a gente volta amanhã com The Music Coffee Time.
1: O BTS vai se apresentar em São Paulo nos dias 28, 30 e 31 de outubro. A apresentação será no estádio do Morumbis. E as ruas no entorno da arena terão bloqueios nos dias dos shows. Apenas moradores previamente cadastrados e fãs com ingresso válido para o show do dia poderão passar pelos bloqueios.
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5: 12 horas e 57 minutos.
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7: A Justiça Fluminense condenou 4 homens à pena de 15 anos de prisão em regime fechado pelo estupro coletivo contra uma adolescente em Copacabana, zona sul do Rio. O crime ocorreu no fim de janeiro. Na sentença, foi determinado que Bruno Felipe dos Santos Alegrete, João Gabriel Xavier Berto, Matheus Veríssimo Zoel Martins e Vitor Hugo Oliveira Simonim cumpram pena em regime fechado e que paguem indenização por danos morais causados à vítima no valor de 40 salários mínimos. O grupo foi absolvido da acusação de cárcere privado. Segundo o relato da adolescente de 17 anos, ela foi convidada por um colega de escola, também menor de idade, com quem já teve um relacionamento, a ir à casa de um amigo dele em um apartamento na zona sul da cidade. Ao chegar, o jovem insinuou que eles fariam algo diferente. Como ela recusou, foi trancada em um quarto, onde afirmou ter sofrido violência por parte dos 5 envolvidos. Em abril, o adolescente responsável por atrair a jovem para a emboscada no apartamento já tinha sido condenado à medida de internação, sem possibilidade de atividades externas por um período inicial de 6 meses.
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2: Depois do intervalo, já já tem muito mais. Rapidinho a gente volta.
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1: Muito bem, galera! Estamos de volta com mais um bloco
16: do nosso Giro Astral desta quinta-feira, dia 15 de outubro. Agora tem destaque para Câncer, Leão e Virgem. A gente começa com você, Câncer. Seu jeito suave de lidar com as pessoas vai ajudar a desfazer o mau humor de quem está por perto. Uma sensação de liberdade aumenta sua energia mental. Aproveite esse momento para relaxar profundamente. Número da sorte é o 28. Alô, você de Leão. A diversidade está garantida hoje, num clima leve e cheio de amizade. Só tome cuidado para não exigir demais dos outros, nem ser duro consigo mesmo. O segredo é equilibrar ação e descanso, reflexão e descontração. Número da sorte é o 10, Leão. Alô, Virgem, para fechar o bloco. Você parece pronto para colocar em prática algo que pode durar por muito tempo, viu, Virgem? O céu estimula sua imaginação e faz você repensar as bases desse projeto, abrindo espaço para uma visão inovadora. Como você não gosta de pressão, esse movimento também pode despertar momentos de rebeldia. Número da sorte 19. No próximo bloco, tem previsões para Libra, Escorpião e Sagitário. Então, se liga!
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0: Já está disponível na internet o primeiro trailer de Nárnia, o Sobrinho do Mago. Primeiro capítulo da nova adaptação de As Crônicas de Nárnia. A Netflix tem o objetivo de levar todos os 7 livros da saga para as telas. Nárnia, o Sobrinho do Mago, vai estrear no dia 11 de fevereiro, primeiro nos cinemas.
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3: Hora certa!
2: 1:13.
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4: A Procuradoria-Geral da República se posicionou contra o afastamento do diretor-geral da Polícia Federal, Andrei Rodrigues, e do diretor de inteligência, Leandro Almada. Segundo a PGR, não há elementos suficientes que justifiquem a medida determinada pelo ministro do Supremo Tribunal Federal, André Mendonça. Para a Procuradoria, não foram apresentadas evidências da participação dos dirigentes em atos ilícitos. Além disso, a PGR avalia que o afastamento pode produzir efeitos amplos e representar um risco à ordem pública. André Mendonça determinou o afastamento dos diretores em 8 de setembro. O ministro do Supremo é relator da Operação Compliance Zero, que investiga fraudes financeiras relacionadas ao Banco Master. Mendonça apontou suspeitas de monitoramento ilícito e de produção de relatórios de inteligência sem autorização do STF. O afastamento dos diretores foi revestido pelo também ministro do Supremo, Flávio Dino. Logo depois, porém, o presidente da corte, ministro Edson Fachin, suspendeu as duas decisões e manteve os diretores nos cargos, com o argumento de preservar a ordem pública e a segurança jurídica e institucional.
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0: se abrem de forma positiva. Seu bom humor e seu entusiasmo favorecem conversas construtivas. As pessoas ao seu redor gostam do seu jeito. Número da sorte é o 4. Alô, Escorpião! Hoje você pode se envolver com alguém ou se afastar emocionalmente, fechar um contrato ou até mesmo encerrar um acordo. Faz parte do jogo, viu? Isso pode acontecer na vida afetiva também, profissional ou comercial. Você finalmente vai enxergar o desfecho positivo ou não de questões que vinha conduzindo há algum tempo. Número da sorte 25. E para encerrar este bloco, vamos com Sagitário. Você atrai novas conexões que podem favorecer seu futuro. Então mantenha a abertura para o novo. A vontade de ajustar suas atitudes será uma boa orientação. Escute seus instintos mais profundos e procure se recuperar da agitação negativa de ontem. Número da sorte é o 15, Sagitário. Daqui a pouco eu volto com o último bloco e terá Capricórnio, Aquário e Peixes.
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1: Hoje tudo tá mudado. E eu vejo do mais ignorante a seu doutor estudado, falando de um tempo bom, mas que ficou no passado. E há tempo eu venho notando que muito vem se falando de um tal produto orgânico. Seria um produto mais rústico, mais puro, menos intoxicado. Pra mim isso tem nome. É coisa que vem da roça, do campo ou do mar. Mas eu que sempre fui um caipira nato, ou um sujeito orgânico, se assim alguém preferir, essas modinhas de hoje, eu confesso, tá difícil de ouvir. Sertanejo pra mim é o que vem do sertão. É o caboclo que traz no peito a viola, canta com a alma e o coração. Coisa que o dinheiro não compra e nem se aprende na escola. Tem que ter vocação. Mas pra encurtar essa história, essa prosa e terminar essa canção, eu queria dizer pra você que é caipira ou moderno, igual ou diferente, enjoado ou cintrão, o importante é ser feliz. Dê valor ao tempo e não volta, tendo sido ele ruim ou bem bom. Ame, ame com força, ame de verdade. Respeite para ser respeitado e perdoe para receber o perdão. E nunca se esqueça, para onde quer que você vá, onde quer que você esteja, leve sempre Jesus Cristo dentro do seu coração.

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1: A academia vai divulgar no dia 16 de novembro os nomes indicados para o Grammy 2027. E segundo um site de apostas, as 8 músicas cotadas para o prêmio de música do ano são Returning to Myself, de Brand Carlile, And I Need, de Olivia Dean, Choosing Texas, de Ella Langley, I Just Might, de Bruno Mars, Ray com Where's My Husband, Olivia Rodrigo com The Cure, Taylor Swift com The Fate of a Filha e Don Toliver com E85. Agora é esperar pra ver.
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4: Hora certa.
5: 1:37.
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7: A agropecuária avançou sobre áreas próximas a unidades protegidas da Amazônia e já ocupa quase um terço do entorno desses territórios. Os dados divulgados nesta quarta-feira são da coleção 11 do MAP Biomas, com dados de uso da terra entre 1985 e 2025. Nesses 41 anos, a agropecuária cresceu 561% no entorno das áreas protegidas da Amazônia. No ano passado, o setor econômico ocupava no total 65 milhões de hectares no bioma. Desse total, 3,5 milhões de hectares, quase o tamanho do Amapá, estão perto de locais onde a legislação protege a vegetação nativa, como unidades de conservação, territórios indígenas e quilombolas. O levantamento mostra também o risco que as estradas representam às florestas da Amazônia. Foram mapeados 618 mil quilômetros de vias. Na faixa que fica até 5 quilômetros da pista, que dá cerca de 157 milhões de hectares, 40% da vegetação já viraram plantação ou pastagem. Ainda segundo a pesquisa, quanto mais longe da estrada, menor a pressão exercida sobre o bioma. O estudo atualizou os dados de desmatamento na Amazônia. Em 2025, foram registrados 693 mil hectares derrubados, o menor valor da série histórica, mas quase tudo ocorreu em locais onde a vegetação ainda estava intocada.
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6: Legal, turma! Estamos de volta, reta final, último bloco do Giro Astral desta quinta. Agora tem previsões para Capricórnio, Aquário e Peixes. A gente começa com Caprica. Ô, Caprica, você vai encontrar questões complexas que precisam de solução. A calma está do seu lado, aproveite para entender o seu ritmo, o que realmente precisa ser feito, tá bom? Também tem que ser importante esse assunto. Seu corpo também pede atenção, principalmente os músculos. Priorize o descanso e uma alimentação na medida certa. Número da sorte é o 2. Alô, Aquário! O carinho nas suas relações dá força para superar seus medos e perceber que eles não são tão sólidos quanto parecem. Mesmo assim, vai fazer bem reservar um tempo só para você, com tranquilidade. Uma pausa curta pode trazer uma boa sensação de bem-estar. Número da sorte 23. Alô, Peixes, pra fechar todas. As questões práticas do dia a dia vão pesar menos para você hoje. Aproveite para se dar uma trégua. Você precisa recarregar as energias e se permitir escapar um pouco da rotina vai fazer muito bem. Número da sorte é o 6. E o nosso Giro Astral desta quinta vai ficando por aqui. Eu sou o Silva Júnior e amanhã, sexta, eu trago mais uma edição do Giro Astral e conto com a sua audiência. Grande abraço, cuide-se bem, até lá.
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0: Rodrigo Sampaio. 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

0: O serviço de streaming Prime Video anunciou que o cineasta Paul Verhoeven, que dirigiu o primeiro filme de Robocop, está envolvido na série do serviço de streaming. Em breve, teremos o início da pré-produção. Lembrando que Robocop será interpretado por Dan Stevens.
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4: Itambé FM, e a hora certa. 2 horas.

0: ampliar o acesso de pessoas com mobilidade reduzida, atenção à previsão do tempo e proibição de aparelhos na cabine de votação. Esses foram alguns dos temas tratados em reunião da Justiça Eleitoral para garantir que o segundo turno aconteça dentro da normalidade. Presidentes e representantes de 24 tribunais regionais eleitorais se reuniram com o presidente do TSE, ministro Cássio Nunes, nesta terça-feira. O presidente do TSE enfatizou o programa Seu Voto Importa, que oferece transporte de graça até os locais de votação a eleitoras e eleitores com deficiência ou mobilidade reduzida. Ele propôs duplicar o número de atendimentos. O serviço contempla quem vive em áreas remotas a pelo menos 2 quilômetros do local de votação, além de populações indígenas, quilombolas e ribeirinhas. O programa é executado a pedido feito para cada TRE, mas depende da disponibilidade de veículos. O resultado da solicitação é informado em até 48 horas antes da eleição. Na reunião nesta terça-feira, o ministro também chamou atenção para as condições meteorológicas no dia da votação, com atenção aos estados da região sul por causa das chuvas intensas e da região norte, onde a estiagem pode dificultar a navegação. No primeiro turno, tempestades causaram falta de energia no Paraná, Rio Grande do Sul, Santa Catarina e São Paulo. As baterias das urnas garantiram a votação. Cássio Nunes também reforçou as regras sobre equipamentos eletrônicos que registram imagens e comprometem o sigilo do voto na cabine de votação. Quem se recusar a entregar o aparelho para a mesa de sessão não será autorizado a votar. A ocorrência fica registrada em ata e, se necessário, a força policial pode ser acionada.
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0: 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O bem mais precioso que a gente tem, quem vai estar sempre do nosso lado, nos melhores e nos piores momentos da nossa vida, sabe quem é? Família. Se você estiver com a pessoa que você ama, com alguém da sua família, abraça agora e diga pra essa pessoa o quanto você ama ela.
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1: Street Fighter, o filme, entrou em cartaz nos cinemas brasileiros. Segundo a imprensa norte-americana, a projeção de abertura global deve ser na ordem de 70 milhões de dólares, sendo 40 milhões de fora dos Estados Unidos. Lembrando que o filme não possui classificação indicativa. A direção é de Kitao Sakurai e a história se passa nos anos 90.
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A poluição do ar provocada por queimadas e incêndios florestais no Amazonas representa um risco à saúde da população, em especial das comunidades indígenas, que enfrentam dificuldades de acesso aos serviços de saúde. O alerta está em documento elaborado por pesquisadores do Observatório do Clima e Saúde da Fundação Oswaldo Cruz, que apresenta dados sobre as concentrações de material particulado fino, a distribuição dos focos de incêndio e as previsões de qualidade do ar para diferentes localidades do estado. Além disso, o estudo alerta para possíveis efeitos do fenômeno El Niño sobre as condições climáticas na região amazônica. Segundo a nota da Fiocruz, nos primeiros dias de outubro, Manaus registrou episódios de poluição atmosférica intensa, com concentrações de material particulado fino muito superiores aos valores recomendados pela Organização Mundial da Saúde. Composto por partículas capazes de penetrar profundamente nos pulmões e que podem alcançar a circulação sanguínea, esse poluente está associado também ao aumento do risco de doenças respiratórias e cardiovasculares. A exposição, afirma o documento, representa uma preocupação para toda a população, especialmente crianças, pessoas idosas, gestantes e indivíduos com doenças pré-existentes. Nos territórios indígenas, os riscos associados à exposição dessa fumaça podem ser agravados pelas desigualdades socioambientais e pelas limitações de acesso aos serviços de saúde. O levantamento apresenta ainda informações sobre a quantidade de fumaça em relação às aldeias indígenas. O documento também destaca a necessidade de acompanhar as condições ambientais diante da possível intensificação do El Niño, que pode favorecer períodos de estiagem e aumentar o risco de propagação de incêndios florestais em determinadas áreas.

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Gente do céu! A fofoca que está abalando as estruturas da internet é a nova separação de Virgínia Fonseca e Vini Júnior. Parece que o casal Ioiô deu mais um tempo e os fãs já notaram que eles pararam de se seguir nas redes sociais. Será que dessa vez é pra valer ou é só mais um daqueles até logo que a gente já conhece bem? E para apimentar ainda mais essa história, o craque Neto já soltou o verbo e afirmou saber o motivo por trás de mais esse término. Ele revelou o suposto motivo durante uma participação em um podcast, deixando todo mundo curioso para saber o que realmente aconteceu nos bastidores desse romance tão badalado.

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2: 2:38.
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4: Os candidatos à presidência da República, Flávio Bolsonaro, do PL, e Lula, do PT, cumprem compromissos nesta quarta-feira. Flávio vai a Porto Alegre, no Rio Grande do Sul, no fim da tarde, para um ato com governadores e senadores eleitos pelo PL na região sul. Em Brasília, Lula assina, no início da tarde, o decreto que regulamenta o marco legal da indústria de jogos eletrônicos. Nessa terça-feira, ele anunciou medidas para ajudar microempreendedores individuais a sair do endividamento. Na educação, prometeu um programa pé de meia para universitários se reeleito. Já Flávio Bolsonaro visitou o pai Jair Bolsonaro em prisão domiciliar em Brasília. Ao sair do encontro, conversou com jornalistas e declarou apoio à PEC que prevê o fim da escala 6x1 e que deve ser votada nesta quarta-feira no Senado. Em São Paulo, Flávio Bolsonaro recebeu o apoio do MDB à candidatura e participou do grande encontro associativo e de um jantar na sede da Fiesp. Da Rádio Nacional em Brasília, Renato Ribeiro.
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0: Muito obrigada.
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Olha só quem está de idade nova! O ator e político Alexandre Frota completou 63 anos nesta quarta-feira, 14 de outubro. E a celebração vem com uma notícia bombástica para os fãs da telinha. Ele está de volta à Globo depois de quase uma década longe das novelas. Frota foi escalado para a sexta temporada de Arcanjo Renegado do Globoplay, onde interpretará um secretário de segurança pública. Parece que o galã está com tudo e pronto para agitar o cenário artístico novamente, mostrando que idade é só um número quando o assunto é talento e retorno triunfal.

Por unanimidade, o Tribunal Superior Eleitoral definiu que a presença de conteúdo ilícito em parte de uma propaganda eleitoral é suficiente para que toda a publicação seja removida. Foram julgadas 3 ações relatadas pelo ministro André Mendonça na sessão plenária desta terça-feira. Nas decisões, o plenário do TSE determinou a remoção de publicações no Instagram e na rede social X que associavam os candidatos à presidência da República Lula, do PT e Flávio Bolsonaro, do PL, ao crime organizado. Entre os casos julgados, os ministros decidiram manter decisão que determinou a derrubada de postagens no Instagram dos deputados federais Lindbergh Faria, do PT do Rio de Janeiro, e Rogério Correia, do PT de Minas Gerais, que associavam Flávio Bolsonaro a milícias, traficantes e integrantes de facções criminosas. O plenário também referendou a retirada de postagens que insinuaram respaldo de Lula ao crime organizado por ter apoiado um candidato a prefeito que foi alvo de uma operação da Polícia Federal. Uma das publicações divulgadas por Flávio Bolsonaro no Instagram reunia trechos de declarações de Lula fora do contexto original, intercalados com imagens de violência urbana, narcotráfico e organizações criminosas como o PCC e o Comando Vermelho. No entendimento dos ministros, acusações sem comprovação ou conteúdos fora do contexto que vinculam candidatos a organizações criminosas podem ultrapassar os limites da crítica política e justificar a retirada do material.

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0: cegonha chegou para a atriz Caroline Dalla Rosa. A estrela, conhecida por seus trabalhos na TV, comemorou o nascimento de sua primogênita, Lia, que veio ao mundo no dia 8 de outubro. A notícia foi compartilhada ontem, 14 de outubro, e deixou os fãs e amigos da artista super felizes. Caroline, que é uma das atrizes mais queridas do público, agora embarca na aventura da maternidade. Desejamos muita luz e amor para essa nova fase da vida da mamãe e da pequena Lia.
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5: Hora certa!
6: 3 horas e 16 minutos.
7: Uma pesquisa do Museu Paraense Emílio Guelde apontou a existência de 6 novas espécies de moscas na Amazônia brasileira. O estudo, em parceria com a Universidade Federal do Pará e a Universidade Federal Rural da Amazônia, surgiu a partir de 3 coleções de insetos brasileiras, guardadas entre 10 e 36 anos. As coleções são do INPA, Instituto Nacional de Pesquisas da Amazônia, da UFPR, Universidade Federal do Paraná e do próprio Museu Paraense Emílio Guelde. Caroline de Souza, uma das autoras da pesquisa, destaca a importância da descoberta.
8: Ela amplia um conhecimento sobre um grupo de moscas muito diverso, especialmente na Amazônia. E quando a gente descreve uma espécie nova, damos a ela um nome, apresentamos suas características e fornecemos informações que permitem que outros pesquisadores possam reconhecê-la. E isso cria uma base para estudos futuros sobre ecologia, sobre distribuição e sobre importância ambiental. Essas moscas também participam na decomposição de matéria orgânica animal e, por isso, algumas espécies dessa família possuem interesse para entomologia forense, ajudando, inclusive, na resolução de crimes violentos.
7: O estudo também apresenta informações sobre a distribuição geográfica de outras 6 espécies de moscas, como explica Caroline de Souza.
8: 2 espécies foram registradas pela primeira vez no Brasil, 3 foram encontradas pela primeira vez na Amazônia brasileira, a última teve a distribuição ampliada na Amazônia para o estado do Acre. Essas informações então ajudam a gente a preencher lacunas no mapa de distribuição, mas também ajudam a gente a orientar novas pesquisas e contribuir para estudos de biogeografia e conservação, por exemplo.
7: A pesquisa destaca ainda a relevância das coleções científicas para o conhecimento da biodiversidade, o importante papel das moscas no equilíbrio dos ecossistemas, como polinizadoras, parte da cadeia alimentar e predadoras. 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
3: As últimas notícias dos famosos estão aqui no nosso Pronto Falei. Eu sou Kleber Salles, hoje quinta-feira, 15 de outubro de 2026. Olha, a Jojo Todinho perdeu a paciência com uma seguidora que criticou o espaço reservado aos seus cachorros, viu, gente? Nas redes sociais, a influenciadora disparou que os animais vivem melhor do que a própria crítica. É, do que a própria seguidora lá, né? A Jojo explicou que os cães podem circular pela casa, mas têm um espaço próprio, mantido limpo diariamente, com água filtrada. Ela afirmou que ama e cuida muito bem dos animais, mas defende que cada um tenha seu lugar. Eita, nós, hein? A Jojo tá que tá, né, rapaz? Tá que tá. Ela, essa aí, não leva desaforo pra casa, não, hein? Eu sou Kleber Salles, esse foi o nosso Pronto Falei.
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5: Hora certa.
6: 10:31.
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15: Oi, da Rádio.
16: Sim, é da Rádio.
15: Eu quero mandar uma música.
16: E pra quem você quer mandar a música?
15: Eu quero mandar uma música pra minha vizinha, a Carla. Eu quero mandar uma música pra ela, porque ela tem um cachorro chamado Sheik e ela só deixa ele amarrado. Chega a dar dó.
16: E qual é o nome da música que você quer mandar pra ela?
15: Eu quero mandar aquela. Solta o Shake.
16: Mas essa música não existe.
15: Existe sim. Essa daqui, ó.
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3: E a atriz e modelo, né? Atriz e modelo Maria Alexandre emocionou os seguidores ao homenagear o filho Zion, de 17 anos, fruto de seu casamento com o cantor Fábio Júnior. A publicação reuniu fotos antigas e atuais do rapaz, que raramente aparece nas redes sociais da mãe. Mari declarou que mesmo com o crescimento do filho, ele será sempre sua criança. Os dois viveram muitos momentos juntos e a atriz celebrou a alegria de ser mãe. Amor de mãe não tem idade, disse aí a Maria Alexandre, né? É ela que, né, teve um relacionamento aí com o cantor Fábio Júnior, que tem aí, além dele, né, mais 3 filhos, né? É, o Fábio Júnior aí, o que tem, tá meio brigado lá com o Fiuk, né, rapaz? O Fiuk que tá, não quer nem falar com ele, enfim, tá meio, a situação deles aí não tá tão boa, né, que é o filho mais velho, no caso. Eu sou Kleber Salles e volto daqui a pouco aqui, hein, trazendo mais destaques do mundo dos famosos.
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5: Hora certa.
6: 3:51.
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18: Alô, é da Rádio?
19: Você é da Rádio?
18: Eu queria pedir uma música.
1: E que música você gostaria de pedir?
2: Eu queria pedir a música da Kelly.
1: Música da Kelly?
2: É.
1: Você pode cantar um pedaço?
2: Posso sim, essa aqui, ó.

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3: Pois é, gente, e na última terça-feira, né, a música perdeu aí um dos grandes nomes, o cantor Netinho da Bahia, que fez um grande sucesso com a música Mila, né? Nos anos 90, todo mundo cantava, foi uma febre na época, né? A Axé Music e o Netinho com todo seu carisma, né? Mas você sabia que a personagem da música Mila existiu de verdade? Pois é, a canção, que é um dos grandes sucessos do Axé na voz do Netinho, foi inspirada em um romance de verão vivido pelo compositor Mano Góes na Bahia nos anos 80. O relacionamento durou cerca de 3 meses até a jovem se mudar para Recife. Anos depois, os dois se reencontraram em Salvador, mas já estavam casados. A música foi lançada em 1996 e marcou gerações. Uma história de amor que virou sucesso nacional. Essa música que antes tinha sido gravada para uma outra banda, né? Mas depois o Netinho acabou fazendo mais sucesso aí, acabou impulsionando ainda mais esse clássico da música aí, né? Eu sou Kleber Salles e vou ficando por aqui com o nosso Pronto Falei. O Pronto Falei tá de volta amanhã. Grande abraço, hein?
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5: 4:02.
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2: Não, meu amigo, é da rádio.
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7: E aí, turma? Quintou, como que você está? Tudo bem? Quinta-feira chegou, muito prazer, Johnny Silva. Hoje, 15 de outubro de 2026. Quase finalzão de semana já, hein? Muita gente já contando nos dedos aí. Mas não esquenta, não. Falta só você dormir mais uma noite e já chega no final de semana. Ah, tá começando a tarde mais que demais. Muita alegria, muita descontração, muita música boa, muito carinho, muita audiência, né? Obrigado aí pela sua sintonia sempre e sempre por estar juntinho com a gente, pra você que tá no seu trabalho, em casa. Vamos começar muito bem, tá chegando o Zé Neto Cristiano. Deu moral.

continuamos por aqui nesta quinta-feira mais agitada do Brasil. Que coisa boa, só música boa, né, gente? Você curtindo aí Madeu Cos com a participação de Zig Marley aqui na nossa programação. Essa é a nossa tarde mais que demais, trazendo muita alegria, muita descontração. Pra você que tá trabalhando aí, receba o nosso abraço, tá bom? Fique sempre juntinho com a gente, porque por aqui a música não para. Tá chegando o Grupo Menos é Mais. Queria ser tu, Interfone. Uma super sequência pra você começando aqui.

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1: Você ouvindo duas pérolas do sertanejo que faz muita, mas muita falta hoje na música brasileira. Estou falando aí do eterno Cristiano Araújo e da eterna Marília Mendonça. De quem é a culpa? E às vezes a gente pergunta, né, de quem é a culpa? Meu Deus. Vou para um breve intervalo, mas no próximo bloco tem muito mais pra você.
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0: Feira Noturna de Jaguariúna recebe o sertanejo universitário de Lucas Avona. A Feira Noturna de Jaguariúna está de volta ao Parque Santa Maria nesta quarta-feira, 14 de outubro de 2026. E a música boa está garantida! O sertanejo universitário de Lucas Avona vai animar a noite, prometendo um show pra lá de especial para o público. Além da boa música, a feira oferece barracas de comida, artesanato e brinquedos, garantindo diversão para toda a família. A entrada é gratuita, então não tem desculpa para não prestigiar esse evento que celebra a cultura local.
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1: E agora olha só quem está chegando por aqui na tarde mais que demais, elas mesmas. Estou falando aí de Lauana Prado com Simone Mendes, Saudade Burra, e você vai curtir aqui agora na tarde mais que demais.

quinta-feira maravilhosa, né? Eu quero agradecer pela sua sintonia, onde quer que você esteja. Está dentro do ônibus aí com um foninho de ouvido, dá só um sorrisinho de canto de boca aí. É isso aí, você ouvindo Gustavo Mioto com a participação da lindíssima Ana Castela, princesa. Ah, e antes você ouviu aqui o Só Pra Contrariar, Eu Fiquei Sozinho. É os meninos de Uberlândia, Minas Gerais, Triângulo Mineiro. Uberlândia que dá artista, hein? Meu Deus do céu. Por aqui continua, tá chegando o Nicole Moon aqui na nossa programação.

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0: você cantando, é você dançando, é você se emocionando, tudo isso aqui na Tarde Mais, que é demais. E cantando com a Lauana Prado, Uísque Vagabundo. Chegou a hora de tomar um pouquinho de café, porque eu já senti o cheiro aqui no estúdio. Então já já eu tô de volta com muito mais pra você. Não saia daí!
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2: Festival Santa Catarina Canta anuncia a etapa final com Fernando e Sorocaba e Sérgio Reis. Festival Santa Catarina Canta se aproxima de sua grande final e as novidades são de peso. A Camerata Florianópolis receberá Fernando e Sorocaba e o ícone Sérgio Reis para shows especiais, em uma noite que promete unir diferentes gerações da música sertaneja e brasileira. A grande final do festival acontece no dia 8 de novembro em Florianópolis e os shows são gratuitos. Fernando e Sorocaba, que celebram 19 anos de carreira, trarão toda a sua energia, enquanto Sérgio Reis encantará com sua voz marcante.
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5: 4 horas e 56 minutos.
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15: Alô, da Rádio?
16: Sim, da Rádio.
15: Eu quero mandar uma música.
16: E pra quem você quer mandar a música?
15: Quero mandar pra minha amiga Elisa.
16: Pra sua amiga Elisa?
15: É, minha amiga Elisa, ela gosta muito de andar de skate. Ela faz altas manobras. Aí eu queria mandar uma música pra ela.
16: E qual é a música?
15: Quer mandar aquela? A Han desceu de skate.
16: A Han desceu de skate?
15: É.
16: Mas a música não existe.
15: Existe sim, essa aqui, ó.
17: That your dreams came true.
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0: E agora você vai ouvir o Léo Magalhães com a participação do Wesley Safadão, Dois Amigos. Essa música ficou bacana demais e você vai ouvir aqui na Tarde Mais Que Demais. Aumenta o som aí, vem com a gente.

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0: ótima tarde pra você, o Grupo Menos é Mais com o Natan pela última vez. Música boa, né? E você curte aqui na tarde mais que é demais. Enquanto isso, segue a gente aí, tá bom? Nas redes sociais, compartilha o nosso aplicativo, entra aí no nosso site. O nosso site tem todas as informações que você precisa. E tá chegando agora o Henrique Juliano, Devia Ser Proibido.
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0: Ó o toque de mágica aí, contrai a véia, aqui na tarde mais que demais. Antes você ouviu aqui o NX Zero pela última vez. Vou para um breve intervalo, mas aguarda aí, tá? Tem muita surpresa pra você no próximo bloco. Aguenta aí, aguenta aí.
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César e Paulinho celebram 50 anos de carreira com um show especial no Vila Country A Lendária. Dupla César e Paulinho está pronta para uma noite histórica. Eles celebram 50 anos de sucesso com um show especial no Vila Country em São Paulo, nesta sexta-feira, dia 16 de outubro. A apresentação promete revisitar os grandes momentos de uma das trajetórias

Mais importantes do sertanejo brasileiro. Com uma carreira marcada por romantismo, música caipira e muito bom humor, César e Paulinho prometem um repertório recheado de clássicos que conquistaram gerações. É uma chance imperdível de ver de perto a história viva da música sertaneja.

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1: Hora certa.
2: 5:27.
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18: E agora chegando a Manu com a Mari Fernandes, Abismo.

quinta-feira com cara de finalzão de semana. E você curtindo aqui o embaixador Gustavo Lima morar neste motel. Uma super sequência você curtiu aqui, tá bom? Enquanto isso, compartilhe o nosso aplicativo. Se você não baixou o nosso aplicativo ainda, vai até a Play Store ou a Apple Store, baixa aí e curta a nossa programação de montão. Tá chegando Nayara Azevedo com a participação da princesinha, da Ana Castela, palhaça! Todo

0: Graças, né, Nayara?
1: É boiadeira.
2: É boiadeira.
1: Ana Castela!
0: Nayara de Vida!
1: Não a princesa, gente.
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0: Obrigado. Você curtindo a super regravação aí dos anos 80. É muito estranho você curtindo aqui na voz de Kleber e Cauã, nesse arrochinho gostoso, nessa nova roupagem. Muito obrigado aí pela sua sintonia, pela sua audiência. Chegamos ao fim de mais uma tarde mais que demais. Mas voltaremos aí amanhã na sexta-feira. Finalzão de semana promete. Estaremos juntinhos, coladinhos com muita música boa, muitos hits, muitos lançamentos, os maiores artistas sempre passando por aqui nesta rádio incrível, tá bom? Até amanhã. Fica com Deus. Tchau, tchau.
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3: 5 horas, 55 minutos.
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14: Opa, tudo beleza, meu povo? E aí, tá tudo certinho? Eu sou Kleber Salles, hoje é quinta-feira, né? Uma ótima quinta aí pra todo mundo que acompanha a gente nesse momento, hoje, 15 de outubro de 2026. E a partir de agora, o melhor do sertanejo, rapaz, o sertanejo raiz, o sertanejo caipira de verdade, caipira de fato, né? Como diz as irmãs Galvão, né, rapaz? É, aqui no seu Onda Sertaneja, pra galera que está em casa, né? Pra galera que tá ouvindo aqui a melhor programação no trabalho, tá aí, né? Sempre de bem com a vida. Muito obrigado pela companhia, pela audiência. Onda Sertaneja já está no ar. Então, aumenta o volume, aumenta o som, porque aqui no Onda Sertaneja você curte só as melhores. Vamos lá então, hein? É o Du Glacial pra gente começar muito bem o programa de hoje. Camisa Branca. Glacial, Camisa Branca.

Eita, nós, hein? A viola do Almir Sater, abrilhantando aqui o nosso Onda Sertaneja Corumbá. Jorge Léo, Casinha Branca, teve também o Mococa e Paraíso, Morena dos Olhos Pretos. E a gente vai seguindo com mais moda, mais sucessos no nosso Onda Sertaneja, nosso programão de todos os dias por aqui, viu? Ótima quinta para todo mundo que tá ligadinho, ligadinha. E agora tá chegando Lady e Laura, Semente do Amor.

Leandro e Leonardo, Sublime Renúncia. Leandro e Leonardo, Sublime Renúncia.

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1: 6:22.
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1: Esse é o seu Onda Sertaneja no clima das melhores na sua quinta-feira, né, gente? Eita, quinta-feira boa, senhor. Vamos lá com Tião Carreiro e Pardinho. Oi, paixão, para abrir aqui mais um bloco da programação sensacional desta super quinta-feira para você que está aí nos acompanhando. E na sequência, Tunico e Tinoco, Moreninha Linda. É, classicão sertanejo por aqui, viu? Vamos juntos. Essa é linda do Tião Carreiro e Pardinho, hein?

Aí o Pedro Bento e Zé da Estrada com Mágoas de Boiadeiro, hein? Aqui no nosso Onda Sertaneja, rapaz. Teve também o Mato Grosso e Matias, né? Que passou por aqui com Imã. E a gente vai seguindo com as últimas de hoje, né? Quase já no finalzinho do nosso programa, hein? Pois é, rapaz. Vamos lá com... Com que agora em produção? Com quem que nós vamos agora? Tem Jacó e Jacozinho, motorista de caminhão. Então vamos lá, homenagear os caminhoneiros, né? As caminhoneiraiadas aí curtindo a gente. Grande abraço pra você, amigo e irmão caminhoneiro. Oba!

0: aí o Jacozinho.
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0: Claro, né? O sucesso de ouro você tem sempre por aqui, viu? E eu, Kleber Salles, estou indo embora, agradecendo a todo mundo pela companhia, pela audiência, né? Valeu demais por você estar sempre com a gente. Um grande abraço, turma, tudo de bom. E amanhã tem mais Onda Sertaneja aqui na sua rádio, hein? Valeu, gente boa! Tchau, tchau! Até a próxima, se Deus assim permitir, hein?
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3: Hora certa!
4: 6:49.
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3: Fala, gente! Tudo bem? Nós estamos chegando aqui na nossa rádio maravilhosa. Delícia, né, Chuchu? Oh, coisa boa. Quintou, a gente tá ao vivaço aqui. Nesta quinta-feira, hoje, dia 15 de outubro de 2026. Eu sou o Cauê Bilharvas. Muito prazer, viu? E a partir de agora, tem o nosso Fofocando. A gente vai saber quais são os destaques aí do mundo dos famosos, né, galera? O que essa galerinha tá aprontando, né, gente? Tá pronta aí, Chuchuzinho? Bora lá? Nós vamos começar falando de mais uma atualização sobre o fim do namoro do Vini Júnior com a Virgínia Fonseca. Olha, mais um capítulo, hein? Durante participação em um podcast, o famoso Podpá, o apresentador, o craque Neto da Band, afirmou que teria descoberto o possível motivo da separação dos dois, viu? Segundo o Neto, gente, o Vini Júnior teria enviado uma mensagem para uma ex-namorada dizendo que estava com saudade. E a Virgínia teria visto a conversa no WhatsApp. Olha o babado. Durante o bate-papo, né, o Neto também rasgou elogios à influenciadora, destacando seu sucesso como empresária. Ele ainda afirmou que, na opinião dele, Virgínia teria se dedicado mais ao relacionamento do que o Vini Júnior. E sabe o que aconteceu? A Virgínia republicou o vídeo com os elogios nas redes sociais e agradeceu o apresentador pela manifestação de carinho, gente. A assessoria da influenciadora confirmou o término, né, e declarou que não houve briga nem conflito, apenas a decisão de não continuarem juntos. Agora, com novas versões circulando, fico alerta, né? O suposto motivo apontado por Neto continua sem confirmação oficial. Será que é verdade? Hã? Essa história ainda tá rendendo assunto, né? Será que alguém vai falar? Não vai. Será que vai? Confirma pra nós aí, Virgínia. Nós estamos querendo saber, somos fofoqueiros de plantão, não é? E o nosso Fofocando, gente, volta já já com a segunda de hoje. Nós vamos falar sobre uma previsão da vidente a Shaline Grazik. Menina, ela voltou a movimentar as redes sociais. Uma previsão preocupante, tomara que não aconteça pro ano que vem. Daqui a pouco eu conto, tá? Continue aqui, hein, na nossa rádio e a gente volta a qualquer momento.
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7: Hora certa.
8: 8:02.
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0: Obrigado! Obrigado, meu Deus! Obrigado! Obrigado! Vocês são maravilhosos! Foi emocionante essa! Muita emoção! Valeu, galera!
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2: Oi, gente! Tudo bem? Nós estamos de volta. A delícia, maravilha de quinta-feira já, véspera de final de semana, né, Chuchu? Hoje, dia 15 de outubro. Ó, a segunda de hoje do Fofocando é sobre a vidente, a famosa Shaline Grazik. Ela voltou a movimentar as redes sociais com uma previsão preocupante pro ano que vem. Em declaração à Rede TV, a Sensitiva, como é chamada, afirmou que o próximo ano poderia ser manchado pela morte de duas personalidades conhecidas do público. Uma cantora muito famosa e um grande comunicador. Jesus, hein? Eu, hein? Segundo Shaline, as perdas seriam inesperadas e pegaria muita gente de surpresa. Mas tem um detalhe, né? Ela não revelou nomes, nem deu informações que permitam identificar quem seriam essas pessoas. A declaração repercutiu rapidamente nas redes sociais e despertou a curiosidade dos internautas, que começaram a especular sobre quem poderia estar envolvido. Por enquanto, os nomes continuam sendo um mistério, né? E fico alerta. Quando o assunto envolve previsões sobre mortes, é importante não transformar especulações em notícias confirmadas, né? E aí, vocês acreditam nisso, gente? Ou vocês acham que ela simplesmente joga no ar? Ah, vamos perder um famoso ano que vem. Isso vem acontecendo sempre, né? Você acha que é jogada dela? Ou você acha que ela... Não, ela vê mesmo. Hã? E aí? Conta pra mim, o que, que eu quero saber o que você acha. Tá bom? Tá aí. Eita, nós, viu? E o nosso Fofocando volta já já pra trazer a última de hoje, que é sobre a Cida Santos, a vencedora do Big Brother Brasil 4. É, vocês conhecem, vocês lembram dela, gente? Ela vai ser vovó. Eita, coisa boa. Como o tempo passa, né? Daqui a pouco a gente conta já já. Então continue aqui na nossa rádio. A gente se fala a qualquer momento. Segura aí.
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4: Hora certa.
5: 8 horas e 18 minutos.
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1: Fala, meus amores, minhas amoras. E aí, chuchuzinho, tudo bem com você? A gente tá de volta aqui na nossa rádio. Tá na hora de trazermos o nosso Fofocando, né? Última edição de hoje, pra falar sobre a vencedora do Big Brother Brasil 4. Olha, lá no início de tudo, hein? A Cida Santos. Pois é, ela venceu o Big Brother lá em 2004 e anunciou nas redes sociais que será vovó pela primeira vez aos 42 anos. A galera que é fã aí do Big Brother, lembra, não? Da Cida? Cida Santos? Bom, muito bem emocionada, né? A ex-BBB compartilhou uma mensagem cheia de carinho pro netinho ou netinha que está a caminho. Ela disse que o coração tá transbordando de amor e pediu a Deus que abençoe o bebê com muita saúde e proteção. A Cida é mãe da Vitória, de 22 anos, e do Carlos Vitor, de 20 anos. Agora tá se preparando para viver uma nova fase, né? Dessa vez como vovó. A vida da ex-babá teve grandes reviravoltas desde que conquistou o prêmio de R$500 mil naquela época no reality. Ela enfrentou dificuldades financeiras após perder um imóvel adquirido com o dinheiro da premiação, mas continuou seguindo em frente. Hoje, a Cida mantém uma rotina mais discreta, dividindo o seu tempo entre a família e as redes sociais. E agora, vem aí um novo capítulo cheio de amor, né? Pelo visto, a ex-BBB já está completamente apaixonada por alguém que ainda nem chegou ao mundo. Hã? Que coisa bonita. Que venha com saúde, não é mesmo? É isso. E o nosso Fofocando vai ficando por aqui. E olha, eu quero mandar um grande abraço, agradecer de coração a todos vocês que nos acompanham, tá? Ontem eu divulguei aqui o Instagram, né, e pedi para que a galera mandasse mensagens aí, e eu recebi mensagens, viu? Quero mandar um grande abraço hoje lá pro Denis Lima, ele que é de São Paulo, gente, acompanha pela internet a Rádio São Romão FM. Alô, galera da Rádio São Romão FM, obrigado pelo carinho, Denis Lima, obrigado, viu? E também o Diego Barreto, lá da Rádio Global Web de Santa Luz, Piauí, um beijo para vocês, muito obrigado, já segue a gente lá, Cauê Bilharvas Locutor, lá no Instagram, tá bom? Bora lá, manda sua mensagem para mim no direct lá que eu vou mandar um alô para você aqui, combinado? Então tá bom, obrigado pelo carinho, gente, ó, eu volto amanhã, hein, se Deus quiser, com mais notícias do nosso Fofocando. Até amanhã, tchau.
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3: 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E a hora certa.
4: 8:34.
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1: Itambé FM e a hora certa.
2: 9:02.
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